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0: Muito boa noite a você que acompanha a nossa programação neste sábado à noite. Estamos aqui reunidos mais uma vez pela Rádio TV Manaim para este momento de oração. Uma alegria para nós saber que você está aí na sua casa, está acompanhando a nossa programação. Você que porventura esteja trabalhando, mas está ouvindo a Rádio Manaim através do seu celular, através da frequência 100.3 FM em Minas. É uma alegria para nós saber que você está em oração juntamente conosco nessa noite. Deixa eu apresentar aqui os nossos participantes deste sábado. Pastor Fernando Almeida está conosco. Pastor, boa noite, a paz do Senhor.
1: Boa noite, a paz do Senhor Kleber, pastores, paz do Senhor, os nossos irmãos, amigos que estão participando conosco.
0: Amém. Pastor Diogo Cosme também conosco, ele que está pastor ali em Colinas de Laranjeiras, na Serra, na Grande Vitória. Também está conosco nessa noite. A paz do Senhor, pastor.
2: Paz do Senhor, Kleber. Paz do Senhor, os nossos irmãos que estão conosco nesse programa. Os pastores presentes aqui, a paz do Senhor. Como é bom, né? Terminarmos esse dia na presença do Senhor. E ouvir a voz dEle. E vamos estar nessa mesma comunhão com todos os irmãos que estão nos lares também.
0: Aleluia. Há um louvor que nós cantamos, diz assim: a oração vai onde nós não podemos ir. Pastor Ricardo Diniz, obrigado por estar conosco nesse momento de oração deste sábado, pastor. Paz, Senhor.
3: Amém. E essa palavra, né, ela é muito boa, né, porque ela atinge os nossos corações. Nós estamos falando aqui, você está assistindo essa programação, você vai ouvir as orações, a palavra, e sabendo que o nosso Deus, ele está presente em todos os lugares, né?
2: Glória a Deus.
3: Então, e a palavra que expressa isso é comunhão, né? Ó, quão bom e suave é que os irmãos vivam em comunhão.
0: Amém. Muito bem, vamos então dar início ao nosso momento de oração deste sábado. Vou pedir ao pastor Diogo para que possa estar clamando ao Senhor. Pastor, por favor.
2: Vamos fechar nossos olhos. Clamamos a Deus pelo poder que há no sangue de Jesus. E pedimos o perdão dos nossos pecados. Tudo aquilo, Senhor, que não tem glorificado o teu nome. Nos dê a comunhão, a libertação. Se faz presente, que possamos ouvir a tua voz. Deus, renova, restaura. Nós clamamos em nome de Jesus.
0: Amém. Amém.

0: Nosso Deus e Pai, nós adoramos ao Teu nome, bendizemos a Ti, Senhor, por mais um dia vivido, vencido. Estamos aqui porque o Senhor nos sustentou, o Senhor nos guardou, o Senhor foi conosco. Por isso nós adoramos ao Teu nome, por esta bênção gloriosa de poder vencer mais um dia e o Senhor foi a nossa vitória. Aleluia, nós Te damos por estarmos aqui em comunhão com o Senhor, unidos a Ti, os lares reunidos nesta hora. Louvado seja o Teu nome, em nome de Jesus. Amém.
1: Amém. Amém. Eu vi um salmo 70, quando Davi ora ao Senhor, suplica para que Deus se apresse em ajudá-lo. Ele diz assim: apressa-te, ó Deus, em me livrar. Senhor, apressa-te em ajudar-me. Eu, porém, estou aflito e necessitado. Apressa-te por mim, ó Deus. Tu és o meu auxílio, o meu libertador. Senhor, não te detenhas. Davi orou assim. Quanto mais nós, na verdade. E a nossa oração nessa noite é a mesma. Isso é uma prece em nos ajudar. Eu quero convidar você nessa noite. Os pastores passarão a estar orando agora, um pastor após outro. E você na sua casa, que não seja apenas um espectador, mas que você possa orar juntamente com os pastores. Você possa colocar diante do Senhor também a sua oração, confirmando as orações que sairão daqui neste momento. Pastor Diogo, eu peço para que o pastor dê início às orações nesta noite.
2: Senhor Deus, nós oramos neste momento em favor das famílias.
3: É verdade.
2: Ó Deus, preserva, guarda, ó Deus, os lares de todos os ataques. Renove, Senhor, os casamentos. Abençoe os filhos, os netos, os pais, todos os parentes que possam receber de Ti uma porção. Restaura a salvação. Ó Deus, abençoe os nossos lares, que possam ser uma bênção diante de Ti. Opere que haja comunhão, alegria, visita, dê paz. Nós oramos em nome de Jesus.
3: Amém. Amém, Senhor. Em nome do Senhor. Pai, também queremos interceder a Ti e suplicar uma bênção, Senhor, que Tu renoves no coração, Senhor, do Teu servo, das famílias, Senhor, a esperança e a alegria, Senhor, da salvação e da vida eterna.
2: Amém.
3: Que Tu possa, Senhor, estar cada dia nos preparando, Senhor, para enfrentar as batalhas dessa vida, mas a cada dia

0: Renovando, sim, essa alegria por esse caminho, por esse caminhar, por estar na tua presença, por estar atento a tudo aquilo que tu tens mostrado para o tempo que nós vivemos. Senhor, que nos guarda, nos abençoa. Nós oramos assim em nome de Jesus.
1: Amém.
0: Amém.
1: Nosso Deus, oramos também pelos lares que estão vivendo momentos difíceis, batalhas, provas. Senhor, como disse a tua palavra lida, apressa-te, envia o socorro.
2: Isso,
1: Deus, abra a porta, opera o milagre, Senhor.
2: aleluia.
1: Cura a enfermidade,
2: Cura, Deus.
1: quebra a cadeia, a corrente que
2: Tem
1: está
2: misericórdia.
1: escravizando. Senhor, liberta, opera a salvação, abençoe grandemente os lares nesta hora. Envia o teu socorro,
2: Envia, Senhor.
1: aquilo que vem do alto. Manifesta o teu poder e glorifica o teu nome. Cada família, nós oramos suplicando a tua bênção, ó Pai, em nome do Senhor Jesus, oramos. Amém.
2: Amém. Agora chegou o momento de você, na sua casa, você em família, colocar diante do Senhor a sua oração, a sua necessidade que está te angustiando, está te inquietando, decisões que irão ser tomadas na próxima semana. É isso, que você possa depositar aos pés do Senhor em oração a sua necessidade pessoal. Faça isso agora, porque é momento de oração. Música.

Paz do Senhor, o texto lido está em, será lido, está no livro do Gênesis, no capítulo 28, versículo 11, que nos diz assim: e chegou a um lugar onde passou a noite, porque já o sol era posto, e tomou uma das pedras daquele lugar e a pôs por sua cabeceira, e deitou-se naquele lugar. Essa foi uma experiência gloriosa vivida por Jacó. Jacó estava numa caminhada, numa jornada, a mando de seu pai. E o dia estava se findando, diz o texto. O sol se pôs, chegou a noite, e ele parou ali naquele lugar para descansar. E a palavra do Senhor diz que ele pega uma das pedras daquele lugar e a faz por cabeceira, como se fosse o seu travesseiro. E ele deita ali e ele dorme, e ali ele viveu uma experiência gloriosa com o Senhor. O Senhor deu a ele um sonho maravilhoso, mostrando a operação do Senhor na vida dele. Nós estamos findando mais um dia, né? O nome do programa que estamos aqui é Finda-se Este Dia. Estamos aqui no fim de mais um dia. Talvez um dia de prova, de batalha, né? De preocupações, de necessidades, compromissos que tiveram que ser cumpridos, mas estamos aqui nesse momento de descanso, de passar a noite. O sol já se pôs, o dia já se foi, e vamos viver esta experiência que Jacó viveu. A pedra ali não era uma pedra qualquer, para nós ela tem um sentido profético glorioso. Onde Jacó deitou a sua cabeça, onde Jacó descansou, como se ele tivesse firmado ali a sua mente. E esta pedra, esta rocha, é o Senhor Jesus.

0: Jesus. Vamos descansar nele nessa noite. Vamos colocar a nossa mente sobre ele, as nossas necessidades, os nossos anseios, né? A nossa ansiedade, tudo aquilo que necessitamos, vamos depositar no Senhor, que ele seja o nosso descanso. E ele disse assim: vinde a mim todos que estáis cansados e eu vos aliviarei. Descansemos nele, deposita a sua vida, a sua família, a sua necessidade, coloque diante do Senhor e descanse, para que nessa noite vivamos uma experiência com ele, como Jacó viveu, e ele mostrando que ele está conosco, que ele está operando, que os anjos estão ministrando em nosso favor, e o nome dele vai ser glorificado. Jacó se levantou e ali ele glorificou o Senhor, ele ergueu um altar ao Senhor por aquela experiência gloriosa e diz: o Senhor está neste lugar e eu não sabia. Que você possa viver esta experiência na sua casa, na sua família, mas descanse no Senhor. Ele é a rocha inabalável sobre a qual vamos edificar a nossa casa, estamos edificando a nossa casa e nele nós vamos descansar, não só hoje, mas todos os dias até o dia glorioso que ele vier nos buscar, nos levar para a sua glória, onde toda ansiedade vai acabar, toda angústia vai acabar, os problemas vão acabar, as lágrimas vão acabar. Vamos estar para sempre com o Senhor. Amém? Que o Senhor nos abençoe. Vamos orar. Nosso Deus, confirma a tua bênção sobre cada lar, cada família nesta hora. E em teu nome dizemos que a graça maravilhosa do nosso Senhor e Salvador Jesus Cristo, o grande e infinito amor de Deus, nosso bondoso e eterno Pai, os dons, a comunhão e as consolações do Espírito Santo sejam convosco, amados irmãos, com o povo de Deus aqui em toda a terra, desde agora e até o grande, o glorioso dia da vinda do Senhor Jesus. Amém.
1: Amém. Amém.

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1: Quem chega a um curral de um sítio em Rio Novo do Sul, no sul do Espírito Santo, pode se deparar com uma cena diferente. Além do mugido das vacas, a música tocando. O rádio faz parte da rotina da propriedade há cerca de 30 anos. E atualmente são 32 vacas em produção de leite e o dono garante que a música faz diferença na produtividade. A média por animal é de 280 a 300 litros de leite por semana. A música não é apenas uma companhia para as vacas durante o manejo. Segundo os zootecnistas do Departamento de Zootecnia da UFES, Universidade Federal do Espírito Santo, há uma explicação fisiológica para a relação entre a música e a produção de leite. O volume e o ritmo da música podem contribuir para o relaxamento dos animais. As vacas são sensíveis a estímulos do ambiente, como sons, cheiros, sabores e contato, e podem reagir a essas mudanças. Há estudos que comprovam que a música durante a ordenha, dependendo do tipo de música, vai promover um relaxamento do animal, explicam os zootecnistas. Esse relaxamento pode favorecer

0: a liberação de ocitocina, hormônio relacionado ao processo de descida do leite. Segundo os especialistas, a substância atua nos alvéolos da glândula mamária, fazendo com que eles se contraiam e facilitem a saída do leite durante a ordenha.
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3: O celular pode ajudar ou atrapalhar a sua rotina de estudos? O celular, hoje em dia, é uma ferramenta poderosa, mas também uma das maiores fontes de distração. Tudo vai depender de como ele é usado durante o estudo. Se estiver ao alcance para redes sociais e mensagens, o foco se perde imediatamente. Por outro lado, o celular pode ser utilizado para assistir videoaulas, para resolução de questões, para revisões e, eventualmente, controlar o seu tempo de estudo. A chave está na decisão consciente. Durante o estudo, o celular deve ter uma função clara, como uma ferramenta de apoio. Se não for necessário, o melhor é deixá-lo longe, para não te distrair. Controlar o uso do celular não é abrir mão da tecnologia, mas utilizá-la ao seu favor.
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1: O voo experimental direto entre Vitória, no Espírito Santo, e Buenos Aires, previsto para outubro, já tem cerca de 70% das passagens vendidas. A operação terá aproximadamente 170 passageiros por trecho. O voo de ida está previsto para sair de Vitória no dia 17 de outubro, com retorno de Buenos Aires no dia 24. O voo foi planejado como uma operação experimental para medir a demanda pela ligação direta entre Espírito Santo e a Argentina. O resultado das vendas será utilizado pelo setor turístico para demonstrar às companhias aéreas que existe público interessado nessa rota. A operação de outubro não significa, porém, que a ligação entre Vitória e Buenos Aires será mantida de forma permanente. Ainda não há previsão de novos voos ou de uma frequência regular entre os dois destinos. A expectativa é que o interesse dos passageiros também estimule as operadoras de turismo a pressionarem as companhias aéreas pela criação de uma rota regular. O voo experimental terá uma dinâmica diferente de uma operação regular. Na ida, o avião levará capixabas de Vitória para Buenos Aires. Na volta, a aeronave trará argentinos para conhecer o Espírito Santo. Durante a permanência dos visitantes, a programação deverá incluir Vitória e Guarapari e outros destinos turísticos do Espírito Santo. Além da viagem, o setor turístico capixaba vem realizando ações de promoção na Argentina.
0: Minuto Imobiliário, com Débora Anne, especialista em Direito Imobiliário.
2: Hoje eu vou te dar uma dica para cuidar do seu patrimônio. Você pagou por um imóvel, mas ele continua no nome de outra pessoa? Isso é mais comum do que parece, mas pode dar um problema. Quando você compra um imóvel e só faz um contrato de gaveta, sem registrar no cartório de imóveis, o imóvel continua legalmente no nome do antigo dono. Ou seja, se ele morrer, se separar ou tiver dívida, o imóvel pode ser penhorado ou até mesmo entrar em inventário. Por isso, o certo é, fez a compra, faça a escritura no cartório e depois registre no cartório de imóveis. Só assim você vai ser, de fato e de direito, o dono do imóvel. Evite confiar só na palavra ou no papel assinado entre as partes. Enquanto você não regularizar o imóvel, ele não será plenamente seu. Esse foi o seu Minuto Imobiliário e se você tiver mais dúvidas, mande pra gente. Até a próxima.
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0: aguda e de gravidade variável. Ela pode apresentar desde quadros leves e atípicos até formas graves, com elevada taxa de letalidade. A doença é causada por bactérias e transmitida pela picada de carrapatos infectados. Os primeiros sinais da febre maculosa podem ser semelhantes aos de outras doenças, o que pode dificultar o diagnóstico nos primeiros dias. Entre os principais sintomas estão febre, dor de cabeça, náuseas e vômitos, diarreia, dor abdominal, dor muscular constante, inchaço e vermelhidão nas palmas das mãos e plantas dos pés. Em casos graves, a doença pode provocar complicações como gangrena, paralisia dos membros, que pode evoluir para insuficiência respiratória. A principal forma de prevenção é evitar o contato com carrapatos, principalmente em áreas de vegetação e locais onde esses animais podem estar presentes. Caso um carrapato esteja preso à pele, ele deve ser retirado com uma pinça, de forma cuidadosa e firme, sem apertá-lo ou esmagá-lo. Depois da retirada, a região deve ser higienizada com álcool, água e sabão.
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2: Hoje vamos aprender a organizar mantimentos em potes de vidro ou acrílico, deixando sua despensa bonita e funcional. Comece escolhendo potes transparentes que facilitam a visualização dos alimentos. Opte por tamanhos variados para diferentes tipos de mantimentos. Antes de usar, lave bem os potes com água e sabão e deixe secar completamente. Isso evita a umidade, que pode estragar os alimentos. Organize os alimentos por categoria, como grãos, farinhas, especiarias, snacks. Isso facilita o acesso e a identificação dos itens. Etiquete cada pote com o nome do alimento e a data de validade. Isso ajuda a manter o controle e a garantir que você use os itens antes que estraguem. Com essas dicas, sua despensa ficará organizada e prática. Experimente e aproveite a diferença.
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Vitórias veio através de um sonho que um irmão da Igreja Cristã Maranata de Pirapora, Minas Gerais, teve no ano de 2001. A experiência desse irmão se deu no sonho que ele teve, onde ele via muitos irmãos numa jornada. Alguns começavam a ficar para trás, achando que não chegariam ao lugar desejado, quando era dada uma palavra para não desistirem. De repente, anjos traziam do céu faixas, onde estavam escritos alguns lemas dados às igrejas nos anos passados. Nada nos faltou. Deus proverá. Guarda o que tens para que ninguém tome a tua coroa. E tudo se fez novo. As forças eram renovadas, pois nos lembrávamos das vitórias. E ainda, os anjos tocavam a introdução com trombetas. O nosso irmão acordou às 3 horas da manhã e escreveu tudo o que se passava no sonho.

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1: O Cine Vitória no Espírito Santo intermediou entrevistas para 260 vagas em hospitais na última quarta-feira deste mês na Casa do Cidadão em Tararé. As oportunidades foram para unidades de Vitória e Vila Velha sem exigência de experiência comprovada na carteira de trabalho. As vagas foram oferecidas pelo Hospital Estadual de Urgência e Emergência São Lucas em Vitória e pelo Hospital Evangélico em Vila Velha. Houve também oportunidades para profissionais com diferentes níveis de formação e áreas de atuação. Segundo a Secretaria Municipal de Cidadania, Direitos Humanos e Trabalho de Vitória, a ação buscou aproximar trabalhadores e empresas. Foi destacado que as vagas atendem diferentes perfis profissionais e podem ser oportunidades para quem não possui experiência registrada em carteira. As vagas disponíveis foram para auxiliar de limpeza, técnico de enfermagem, auxiliar administrativo, maqueiro de hospital, técnico em hemoterapia, auxiliar de cozinha, técnico de laboratório hospitalar. Além da seleção, moradores de Vitória podem consultar outras oportunidades no site TrabalhaVix. A plataforma é atualizada constantemente, segundo informações divulgadas. Para buscar vagas, o candidato deve acessar o site e clicar em Exibir Mais Filtros e, em seguida, a plataforma permite consultar requisitos, atribuições e formas de candidatura ao clicar em Saiba Mais.
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3: Orçamento em dia é liberdade. Quando o dinheiro está organizado, a mente descansa. Lucas 14, 28 fecha esse ciclo. Quem calcula antes, constrói melhor. Orçamento em dia não é prisão. Pelo contrário, é liberdade, é mente tranquila, é família feliz, alegre, porque tem tranquilidade no dia a dia. E lembre-se sempre, quem planeja tem futuro. Quem não planeja tem destino.
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1: A partir dos 40 anos de idade, alguns fatores de risco

0: Para doenças vasculares, passam a exigir acompanhamento mais próximo. Hipertensão, diabetes, colesterol elevado, sedentarismo e histórico familiar podem afetar a circulação mesmo quando ainda não provocam sintomas. O avanço da idade por si só não significa que uma pessoa terá problemas vasculares. Além dessas condições, para as mulheres, a chegada da menopausa representa outra fase de atenção. A redução dos níveis de estrogênio pode estar associada a alterações na pressão arterial. No colesterol e na distribuição da gordura corporal, fatores que interferem na saúde cardiovascular. Entre as doenças que merecem atenção está a trombose venosa profunda, caracterizada pela formação de um coágulo em uma veia profunda, geralmente nas pernas. Estimativas da Sociedade Brasileira de Angiologia e de Cirurgia Vascular apontam uma incidência de cerca de 30 casos de trombose venosa profunda por 100 mil pessoas ao ano, entre 25 e 35 anos. Depois dos 40, o risco pode ser influenciado pela combinação da idade com outros fatores. Cirurgias, períodos prolongados de mobilidade, câncer, obesidade, uso de determinados medicamentos e histórico pessoal ou familiar de trombose estão entre as situações que podem aumentar a probabilidade do problema.
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2: O tema de hoje é o perigo de misturar tudo. Um erro muito comum, especialmente de famílias e pequenos empreendedores, é misturar tudo. Dinheiro de casa, do trabalho, do cartão, tudo junto. Quando isso acontece, a pessoa nunca sabe se está indo bem ou mal. Só sabe que está cansada, ansiosa e preocupada. Misturar dinheiro gera confusão. Confusão gera decisões ruins. E decisões ruins custam a paz e custam muito caro. A Bíblia diz que Deus é Deus de ordem, não de confusão. Organização financeira também é ordem. Dica prática: separe pelo menos três controles simples: o dinheiro da casa, o dinheiro pessoal e o dinheiro do trabalho ou renda extra. Mesmo que tudo seja na mesma conta, a separação mental já muda tudo. Clareza traz paz. E lembre-se sempre: quem planeja tem futuro, quem não planeja tem destino.
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1: Nós saudamos os irmãos com a paz do Senhor Jesus e convidamos

0: A todos que puderem abrir as suas Bíblias para meditarmos na palavra do Senhor no Evangelho de Marcos, no capítulo 9, verso 23, que diz assim: E Jesus disse-lhe: Se tu podes crer, tudo é possível ao que crer. Meus irmãos, essa foi uma experiência, foi vivida por um pai que recorre ao Senhor Jesus, pois ele se encontra em grande aflição, vendo seu filho sendo atormentado por um espírito maligno que traz para este filho dele algumas circunstâncias muito difíceis. A palavra narra que este jovem era lançado no fogo, às vezes na água, e o pai, ele encontra um argumento muito forte, ele enxerga que este espírito vem para destruir a vida do seu filho. E estavam ali em volta algumas pessoas discutindo, mas nenhuma delas foi capaz de trazer solução para aquele homem. E Jesus se aproxima e logo pergunta para o pai: o que estava acontecendo? Há quanto tempo estava ocorrendo aquilo com o seu filho? Não que o Senhor não conhecesse a necessidade daquele pai, mas porque Jesus tem prazer em ouvir as nossas necessidades. E aquele pai, ele se dirige ao Senhor, conta o estado e a sua necessidade que o seu filho estava vivendo. E ele pede então, e foi o texto que nós lemos, ele pede socorro ao Senhor. Fala: Senhor, se tu podes nos ajudar, nos ajuda, Senhor. Meus irmãos, quantas necessidades nós temos. Quantas situações que são difíceis. E algumas delas impossíveis para que o homem possa resolver. Mas nós queremos apresentar um Senhor, um Senhor que é poderoso, um Senhor que ele pode fazer o impossível. Esse Senhor, o nome dele é Jesus. Ele tem todo o poder. Ele quer ouvir as nossas necessidades. Ele quer ouvir aquilo que te aflige. Porque só nele nós temos a solução para os nossos problemas. Mas para isso, para Jesus operar, ele precisa de um elemento fundamental, que é a fé. E o Senhor diz isso para este pai, diz: se tu podes crer, tudo é possível ao que crer. Se você crer, amado irmão, se você depositar sua fé em Jesus Cristo, você verá o impossível acontecendo. O Senhor devolveu aquele jovem para o seu pai, liberto, curado. Ele restaura a vida daquele jovem. E é isso que Jesus quer fazer por nós. Ele quer restaurar. Ele quer libertar. Ele quer curar. Se for sua necessidade, ele pode abrir portas. Mas entendamos que nele está a solução para os nossos problemas. Que você possa ter essa experiência em crer. Porque Jesus é aquele que opera o impossível. Crê nele. Porque ele tem uma grande bênção para você, para a sua casa, para o seu lar, para a sua família. Seja a demanda que for, no Senhor, amado irmão, você vai encontrar a solução para todas as suas necessidades. Que o Senhor nos abençoe, que você possa ficar com a presença gloriosa de Jesus em seu coração. Nos despedimos assim, desejamos a todos a paz do Senhor Jesus.
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1: Oi, gente! Quem aí ama macarrão? Eu! Se o tempo estiver corrido, então eu amo mais ainda. Hoje vai ser receita rápida na panela de pressão. Vocês já sabem que comida de uma panela só são as minhas preferidas. Então vamos lá. Na panela, refogue cebola e alho no azeite ou óleo, o que preferir. Adicione 1/2 kg de carne moída ou frango desfiado. Deixe dourar bem. Acrescente 300 gramas daquele molho de tomate caseiro que nós já fizemos aqui. Uma caixinha de creme de leite, sal a gosto e pimenta também a gosto. E um pacote de 500 gramas do macarrão parafuso. Misture e acrescente água até cobrir tudo. Reveja o sal. Tampe a panela e deixe por 5 minutos após começar a pressão. Olha que rápido! Após este tempo, aguarde a pressão sair e já pode saborear essa delícia de macarrão cremoso. Adicione aquele queijo ralado, um tempero verde picadinho, fica ainda melhor. Acho que esse vai ser meu prato de hoje. Tchau, tchau, pessoal. Até a próxima.

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1: Nós saudamos os irmãos com a paz do Senhor Jesus e convidamos a todos que puderem abrir as suas Bíblias para meditarmos na palavra do Senhor no Evangelho de Marcos, no capítulo 9, verso 23, que diz assim: E Jesus disse-lhe: Se tu podes crer, tudo é possível ao que crer. Meus irmãos, essa foi uma experiência, foi vivida por um pai que recorre ao Senhor Jesus, pois ele se encontra em grande aflição, vendo seu filho sendo atormentado por um espírito maligno que traz para este filho dele algumas circunstâncias muito difíceis. A palavra narra que este jovem era lançado no fogo, às vezes na água, e o pai, ele encontra um argumento muito forte, ele enxerga que este espírito vem para destruir a vida do seu filho. E estavam ali em volta algumas pessoas discutindo, mas nenhuma delas foi capaz de trazer solução para aquele homem. E Jesus se aproxima e logo pergunta para o pai o que estava acontecendo, há quanto tempo estava ocorrendo aquilo com o seu filho. Não que o Senhor não conhecesse a necessidade daquele pai, mas porque Jesus tem prazer em ouvir as nossas necessidades. E aquele pai, ele se dirige ao Senhor, conta o estado e a sua necessidade que o seu filho estava vivendo. E ele pede então, e foi o texto que nós lemos, ele pede socorro ao Senhor. Fala: Senhor, se tu podes nos ajudar, nos ajuda, Senhor. Meus irmãos, quantas necessidades nós temos, quantas situações que são difíceis e algumas delas impossíveis para que o homem possa resolver. Mas nós queremos apresentar um Senhor que é poderoso, um Senhor que ele pode fazer o impossível. Esse Senhor, o nome dele é Jesus. Ele tem todo o poder. Ele quer ouvir as nossas necessidades, ele quer ouvir aquilo que te aflige, porque só nele nós temos a solução para os nossos problemas. Mas para isso, para Jesus operar, ele precisa de um elemento fundamental, que é a fé. E o Senhor diz isso para este pai, diz: se tu podes crer, tudo é possível ao que crer. Se você crê, amado irmão, se você depositar sua fé em Jesus Cristo, você verá o impossível acontecendo. O Senhor devolveu aquele jovem para o seu pai, liberto, curado. Ele restaura a vida daquele jovem. E é isso que Jesus quer fazer por nós. Ele quer restaurar, ele quer libertar. Ele quer curar. Se for sua necessidade, ele pode abrir portas. Mas entendamos que nele está a solução para os nossos problemas. Que você possa ter essa experiência em crer, porque Jesus é aquele que opera o impossível. Creia nele, porque ele tem uma grande bênção para você, para a sua casa, para o seu lar, para a sua família, seja a demanda que for. No Senhor, amado irmão, você vai encontrar a solução para todas as suas necessidades. Que o Senhor nos abençoe, que você possa ficar com a presença gloriosa de Jesus em seu coração.

0: coração. Nos despedimos assim, desejamos a todos a paz do Senhor Jesus.
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1: Quem chega a um curral de um sítio em Rio Novo do Sul, no sul do Espírito Santo, pode se deparar com uma cena diferente. Além do mugido das vacas, a música tocando. O rádio faz parte da rotina da propriedade há cerca de 30 anos. E atualmente são 32 vacas em produção de leite. E o dono garante que a música faz diferença na produtividade. A média por animal é de 280 a 300 litros de leite por semana. A música não é apenas uma companhia para as vacas durante o manejo. Segundo os zootecnistas do Departamento de Zootecnia da UFES, Universidade Federal do Espírito Santo, há uma explicação fisiológica para a relação entre a música e a produção de leite. O volume e o ritmo da música podem contribuir para o relaxamento dos animais. As vacas são sensíveis a estímulos do ambiente, como sons, cheiros, sabores e contato, e podem reagir a essas mudanças. Há estudos que comprovam que a música durante a ordenha, dependendo do tipo de música, vai promover um relaxamento do animal, explicam os zootecnistas. Esse relaxamento pode favorecer a liberação de ocitocina, hormônio relacionado ao processo de descida do leite. Segundo os especialistas, a substância atua nos alvéolos da glândula mamária, fazendo com que eles se contraiam e facilitem a saída do leite durante a ordenha.
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1: O voo experimental direto entre Vitória, no Espírito Santo, e Buenos Aires, previsto para outubro, já tem cerca de 70% das passagens vendidas. A operação terá aproximadamente 170 passageiros por trecho. O voo de ida está previsto para sair de Vitória no dia 17 de outubro, com retorno de Buenos Aires no dia 24. O voo foi planejado como uma operação experimental para medir a demanda pela ligação direta entre Espírito Santo e a Argentina. O resultado das vendas será utilizado pelo setor turístico para demonstrar às companhias aéreas que existe público interessado nessa rota. A operação de outubro não significa, porém, que a ligação entre Vitória e Buenos Aires será mantida de forma permanente. Ainda não há previsão de novos voos ou de uma frequência regular entre os dois destinos. A expectativa é que o interesse dos passageiros também estimule as operadoras de turismo a pressionarem as companhias aéreas pela criação de uma rota regular. O voo experimental terá uma dinâmica diferente de uma operação regular. Na ida, o avião levará capixabas de Vitória para Buenos Aires. Na volta, a aeronave trará argentinos para conhecer o Espírito Santo. Durante a permanência dos visitantes, a programação deverá incluir Vitória e Guarapari e outros destinos turísticos do Espírito Santo. Além da viagem, o setor turístico capixaba vem realizando ações de promoção na Argentina.
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1: Neste ano, já foram confirmados 20 casos de febre maculosa no estado do Espírito Santo, com 12 óbitos. Equipes da Vigilância em Saúde estão realizando o levantamento das informações e adotando medidas previstas nos protocolos de vigilância e prevenção da doença. Segundo o Ministério da Saúde, a febre maculosa é uma doença infecciosa, febril, aguda e de gravidade variável. Ela pode apresentar desde quadros leves e atípicos até formas graves, com elevada taxa de letalidade. A doença é causada por bactérias e transmitida pela picada de carrapatos infectados. Os primeiros sinais da febre maculosa podem ser semelhantes aos de outras doenças, o que pode dificultar o diagnóstico nos primeiros dias. Entre os principais sintomas estão febre, dor de cabeça, náuseas e vômitos, diarreia, dor abdominal, dor muscular constante, inchaço e vermelhidão nas palmas das mãos e plantas dos pés. Em casos graves, a doença pode provocar complicações como gangrena, paralisia dos membros, que pode evoluir para insuficiência respiratória. A principal forma de prevenção é evitar o contato com carrapatos, principalmente em áreas de vegetação e locais onde esses animais podem estar presentes. Caso um carrapato esteja preso à pele, ele deve ser retirado com uma pinça, de forma cuidadosa e firme, sem apertá-lo ou esmagá-lo. Depois da retirada, a região deve ser higienizada com álcool, água e sabão.
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3: Nosso tema é: perfil de investidor não é moda. Copiar investimento dos outros é um dos maiores erros financeiros. Cada pessoa tem renda, momento de vida e objetivos diferentes. A Bíblia diz que há caminhos que parecem bons, mas terminam mal. Dica prática: invista apenas naquilo que você entende e suporta emocionalmente. Planejamento respeita quem você é, o seu perfil, não a moda do momento. E lembre-se sempre: quem planeja tem futuro, quem não planeja tem destino.
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1: O IFES, Instituto Federal do Espírito Santo, abriu inscrições para 4.443 vagas em cursos técnicos de graça. Os aprovados vão começar a estudar no primeiro semestre de 2027. Os interessados podem se inscrever apenas pelo site do Instituto Federal do Espírito Santo. As chances estão distribuídas por 3 editais que teve oportunidades para cursos técnicos integrados ao ensino médio e cursos concomitantes e subsequentes ao ensino médio e integrados à educação dos jovens e adultos do EJA. Para os cursos do EJA não é cobrada taxa e as inscrições podem ser feitas até o dia 27 de outubro deste ano. No caso dos dois outros editais, o prazo de inscrição vai até o dia 9 de setembro deste ano. A taxa é de R$ 85,00 para os cursos técnicos integrados e de R$ 30,00 para os concomitantes e subsequentes. O IFES reserva no mínimo metade das vagas para ações afirmativas, as chamadas cotas, destinadas a estudantes que cursaram integralmente o ensino fundamental em escolas públicas com subdivisões baseadas em rendas e critérios étnicos, raciais, pretos, pardos, indígenas e quilombolas, além de vagas para pessoas com deficiência. As oportunidades são para Alegre, Aracruz, Barra São Francisco, Cachoeira Itapemirim, Cariacica, Centro Serrano, Colatina, Guarapari, Ibatiba, Itapina, Linhares, Montanha, Nova Venécia, Piúma, Presidente Kennedy, Santa Teresa, São Mateus, Serra, Venda Nova do Imigrante, Viana, Vila Velha e Vitória.

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1: O Cine Vitória no Espírito Santo intermediou entrevistas para 260 vagas em hospitais na última quarta-feira deste mês na Casa do Cidadão em Tararé. As oportunidades foram para unidades de Vitória e Vila Velha sem exigência de experiência comprovada na carteira de trabalho. As vagas foram oferecidas pelo Hospital Estadual de Urgência e Emergência São Lucas em Vitória e pelo Hospital Evangélico em Vila Velha. Houve também oportunidades para profissionais com diferentes níveis de formação e áreas de atuação. Segundo a Secretaria Municipal de Cidadania, Direitos Humanos e Trabalho de Vitória, a ação buscou aproximar trabalhadores e empresas. Foi destacado que as vagas atendem diferentes perfis profissionais e podem ser oportunidades para quem não possui experiência registrada em carteira. As vagas disponíveis foram para auxiliar de limpeza, técnico de enfermagem, auxiliar administrativo, maqueiro de hospital, técnico em hemoterapia, auxiliar de cozinha, técnico de laboratório hospitalar. Além da seleção, moradores de Vitória podem consultar outras oportunidades no site TrabalhaVix. A plataforma é atualizada constantemente, segundo informações divulgadas. Para buscar vagas, o candidato deve acessar o site e clicar em Exibir Mais Filtros e, em seguida, a plataforma permite consultar requisitos, atribuições e formas de candidatura ao clicar em Saiba Mais.
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1: Pesquisadores brasileiros estão recrutando voluntários desde o fim do ano passado para testes com a primeira polipílula brasileira contra acidentes vasculares cerebrais, ou AVC, e outras doenças cardiovasculares. O objetivo é reunir 8,5 mil participantes que serão acompanhados por entre 3 a 4 anos. A polipílula é uma combinação da rosuvastatina 10mg contra o colesterol, com dois remédios contra a pressão alta, a valsartana 80mg e amlodipina 5mg. A apresentação permite que eles sejam ingeridos conjuntamente. Considerada bem-sucedida, a primeira fase de testes em humanos envolveu 370 pessoas em Porto Alegre, no Rio Grande do Sul, entre 2020 e 2023. A pesquisa é conduzida pelo Hospital Moinho de Vento, da capital gaúcha, em parceria com o Ministério da Saúde, por meio do Programa de Apoio ao Desenvolvimento Institucional do Sistema Único de Saúde, o SUS. A coordenação do estudo é da neurologista Sheila Martins, chefe do Serviço de Neurologia e Neurocirurgia do Hospital Moinhos de Vento. Os participantes precisam ser pessoas com idades entre 50 e 75 anos que nunca tiveram AVC ou infarto e que não façam uso de medicamentos para colesterol, hipertensão ou diabetes. A participação é gratuita e inclui acompanhamento médico periódico por equipe especializada.
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1: Nós saudamos os irmãos com a paz do Senhor Jesus e convidamos a todos que puderem abrir as suas Bíblias para meditarmos na palavra do Senhor no Evangelho de Marcos, no capítulo 9.

0: 9, verso 23, que diz assim: E Jesus disse-lhe: Se tu podes crer, tudo é possível ao que crer. Meus irmãos, essa foi uma experiência, foi vivida por um pai que recorre ao Senhor Jesus, pois ele se encontra em grande aflição, vendo seu filho sendo atormentado por um espírito maligno que traz para este filho dele algumas circunstâncias muito difíceis. A palavra narra que este jovem era lançado no fogo, às vezes na água, e o pai, ele encontra um argumento muito forte, ele enxerga que este espírito vem para destruir a vida do seu filho. E estavam ali em volta algumas pessoas discutindo, mas nenhuma delas foi capaz de trazer solução para aquele homem. E Jesus se aproxima e logo pergunta para o pai o que estava acontecendo, há quanto tempo estava ocorrendo aquilo com o seu filho. Não que o Senhor não conhecesse a necessidade daquele pai, mas porque Jesus tem prazer em ouvir as nossas necessidades. E aquele pai, ele se dirige ao Senhor, conta o estado e a sua necessidade que o seu filho estava vivendo. E ele pede então, e foi o texto que nós lemos, ele pede socorro ao Senhor. Fala: Senhor, se tu podes nos ajudar, nos ajuda, Senhor. Meus irmãos, quantas necessidades nós temos. Quantas situações que são difíceis. E algumas delas impossíveis para que o homem possa resolver. Mas nós queremos apresentar um Senhor que é poderoso, um Senhor que ele pode fazer o impossível. Esse Senhor, o nome dele é Jesus. Ele tem todo o poder. Ele quer ouvir as nossas necessidades. Ele quer ouvir aquilo que te aflige. Porque só nele nós temos a solução para os nossos problemas. Mas para isso, para Jesus operar, ele precisa de um elemento fundamental, que é a fé. E o Senhor diz isso para este pai. Diz: se tu podes crer, tudo é possível ao que crê. Se você crê, amado irmão, se você depositar sua fé em Jesus Cristo, você verá o impossível acontecendo. O Senhor devolveu aquele jovem para o seu pai, liberto, curado. Ele restaura a vida daquele jovem. E é isso que Jesus quer fazer por nós. Ele quer restaurar. Ele quer libertar, ele quer curar. Se for a sua necessidade, ele pode abrir portas. Mas entendamos que nele está a solução para os nossos problemas. Que você possa ter essa experiência em crer, porque Jesus é aquele que opera o impossível. Creia nele, porque ele tem uma grande bênção para você, para a sua casa, para o seu lar, para a sua família, seja a demanda que for. No Senhor, amado irmão, você vai encontrar a solução para todas as suas necessidades. Que o Senhor nos abençoe, que você possa ficar com a presença gloriosa de Jesus em seu coração. Nos despedimos assim, desejamos a todos a paz do Senhor Jesus.
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1: O SUS, Sistema Único de Saúde, incluiu a partir deste mês o teste imunoquímico fecal na tabela de procedimentos disponíveis aos pacientes da rede. Portaria publicada no Diário Oficial da União destaca que o exame que pesquisa sangue oculto nas fezes será destinado exclusivamente ao rastreamento bienal de câncer colorretal em homens e mulheres assintomáticos com idades entre 50 e 75 anos. O texto reforça que o procedimento não se destina à investigação diagnóstica de indivíduos sintomáticos ou com suspeita clínica de câncer. Em maio deste ano, o Ministério já havia anunciado a inclusão do teste em um novo protocolo para rastreamento do câncer colorretal. Dados indicam que o FIT, o teste imunoquímico fecal, apresenta sensibilidade entre 85% e 92% para identificar possíveis alterações. Além disso, o procedimento pode ampliar o acesso de mais de 40 milhões de brasileiros à prevenção e à detecção precoce da doença. Atualmente, o câncer colorretal é o segundo tipo de câncer mais frequente no Brasil, excluindo os tumores de pele não melanoma. A estimativa do Instituto Nacional do Câncer, o INCA, para cada ano do triênio 2026-2028 é de 53,8 mil novos casos de câncer colorretal no Brasil. O FIT é um exame de fezes que detecta pequenas quantidades de sangue oculto invisíveis a olho nu, que podem ser sinal de pólipos, lesões pré-cancerígenas ou câncer no intestino.
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3: Impulso, comparação e ansiedade quebram mais pessoas do que crises econômicas, você sabia? A Bíblia fala muito sobre domínio próprio. Educação financeira também é disciplina emocional. Dica prática: evite decisões financeiras quando estiver emocionalmente abalado ou muito empolgado. A calma protege o bolso. Lembre-se sempre: quem planeja tem futuro, quem não planeja tem destino.
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1: Trabalhadores nascidos em novembro e dezembro que ganharam até R$ 2.700 por mês com carteira assinada em 2024 começaram a receber o último lote do abono salarial de 2026. Serão liberados 5,2 bilhões para cerca de 4,1 milhões de beneficiários. O valor do benefício varia de R$ 136 a R$ 1.621, conforme a quantidade de meses trabalhados no ano base 2024. Com o pagamento deste lote, o calendário do abono salarial referente ao ano base 2024 chega ao fim. Os valores ficarão disponíveis para saques até 30 de dezembro deste ano. A Anvisa determinou a apreensão e proibiu a comercialização, distribuição, fabricação, propaganda e o uso de 12 produtos de limpeza que eram vendidos ou fabricados sem regularização sanitária. A medida foi publicada no Diário Oficial da União no dia 12 deste mês de agosto. Entre os itens proibidos estão alvejantes, tiramanchas e soluções à base de percarbonato de sódio. Segundo a agência, todos os produtos eram comercializados, expostos à venda ou fabricados sem regularização sanitária e por empresas sem autorização de funcionamento para a fabricação. A resolução determina a retirada dos produtos de circulação e proíbe também sua propaganda e uso. As medidas valem para todos os lotes dos 12 produtos. A resolução entrou em vigor na data da sua publicação.
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1: A Anvisa revogou uma série de resoluções e medidas preventivas que proibiam a comercialização e a propaganda de medicamentos nas plataformas iFood, Mercado Livre, Submarino e Americanas. No dia 6 desse mês, a Anvisa já havia revogado a proibição da comercialização e da propaganda de medicamentos na plataforma Shopee. No comunicado, a Anvisa destacou que a aplicação da Lei 15.357/26, que passou a permitir que farmácias regularmente licenciadas contratem canais digitais e plataformas de comércio eletrônico para logística e entrega de medicamentos aos consumidores, depende de regulamentação específica a ser editada pela própria agência. O Ministério da Saúde iniciou nesta semana uma estratégia desenvolvida em parceria com o Serviço Federal de Processamento de Dados, o SERPRO, para ampliar a soberania digital sobre a infraestrutura que sustenta dados e sistemas de serviços digitais de saúde. A pasta informou que o Brasil deve se tornar um dos únicos países com soberania sobre dados públicos do setor e que, pela primeira vez, dados do SUS serão armazenados e processados em território nacional, submetidos exclusivamente à legislação brasileira, inclusive à Lei Geral de Proteção de dados. Com a nuvem soberana, o Ministério da Saúde garante capacidade pública para sustentar o SUS digital, com menor risco de interrupção de serviços, com mais proteção aos dados.
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1: Motoristas que pretendem adesivar veículos com propaganda eleitoral ou utilizá-los em atividades de campanha nas eleições deste ano devem informar previamente a seguradora para evitar problemas em caso de sinistro. O alerta da Federação Nacional de Seguros Gerais. Segundo a Comissão de Seguro Auto, a adesivação com material eleitoral e o uso do automóvel em atividades de campanha podem ser considerados pelas seguradoras como aumento de risco devido à maior exposição a acidentes, vandalismo e circulação em eventos públicos. O uso do veículo para fins publicitários ou de apoio a campanhas eleitorais torna-o mais exposto a acidentes, roubo e até vandalismo, e isso leva à necessidade de adequação do contrato de seguro. As seguradoras argumentam que a utilização do carro para transporte de material de campanha

0: Deslocamento de equipes ou atividades de apoio altera as condições avaliadas quando o contrato foi firmado. Como evitar então a perda da cobertura? Informar a seguradora antes de adesivar o veículo. Comunicar qualquer mudança na utilização do carro durante a campanha eleitoral. Consultar o corretor de seguros antes de prestar serviço a candidatos ou partidos. Solicitar um endosso para registrar formalmente a alteração na policy, quando necessário. Conferir quais danos e situações estão excluídos da cobertura contratada. A Federação Nacional de Seguros Gerais esclarece que adesivo de pequeno porte em veículos de passeio sem alteração de utilização não comprometem a cobertura do seguro.
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1: Oi, gente! Quem aí ama macarrão? Eu! Se o tempo estiver corrido, então, eu amo mais ainda. Hoje vai ser receita rápida na panela de pressão. Vocês já sabem que comida de uma panela só são as minhas preferidas. Então, vamos lá! Na panela, refogue cebola e alho no azeite ou óleo, o que preferir. Adicione 1/2 kg de carne moída ou frango desfiado. Deixe dourar bem. Acrescente 300 gramas daquele molho de tomate caseiro que nós já fizemos aqui. Uma caixinha de creme de leite, sal a gosto e pimenta também a gosto. E um pacote de 500 gramas do macarrão parafuso. Misture e acrescente água até cobrir tudo. Reveja o sal. Tampe a panela e deixe por 5 minutos após começar a pressão. Olha que rápido! Após este tempo, aguarde a pressão sair e já pode saborear essa delícia de macarrão cremoso. Adicione aquele queijo ralado, um tempero verde picadinho, fica ainda melhor. Acho que esse vai ser meu prato de hoje. Tchau, tchau, pessoal! Até a próxima!

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1: A partir dos 40 anos de idade, alguns fatores de risco para doenças vasculares passam a exigir acompanhamento mais próximo. Hipertensão, diabetes, colesterol elevado, sedentarismo e histórico familiar podem afetar a circulação mesmo quando ainda não provocam sintomas. O avanço da idade por si só não significa que uma pessoa terá problemas vasculares. Além dessas condições para as mulheres, a chegada da menopausa representa outra fase de atenção. A redução dos níveis de estrogênio pode estar associada a alterações na pressão arterial, no colesterol e na distribuição da gordura corporal, fatores que interferem na saúde cardiovascular. Entre as doenças que merecem atenção está a trombose venosa profunda, caracterizada pela formação de um coágulo em uma veia profunda, geralmente nas pernas. Estimativas da Sociedade Brasileira de Angiologia e de Cirurgia Vascular apontam uma incidência de cerca de 30 casos de trombose venosa profunda por 100 mil pessoas ao ano, entre 25 e 35 anos. Depois dos 40, o risco pode ser influenciado pela combinação da idade com outros fatores. Cirurgias, períodos prolongados de imobilidade, câncer, obesidade, uso de determinados medicamentos e histórico pessoal ou familiar de trombose estão entre as situações que podem aumentar a probabilidade do problema.
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3: A aposentadoria não começa aos 60 anos. A aposentadoria começa quando você organiza o hoje. Adiar custa caro. O tempo é o maior aliado de quem planeja. O dinheiro no tempo, chamados juros compostos, são algo precioso demais para se abrir mão. Dica prática: comece com pouco, mas comece cedo. O tempo compensa o baixo valor investido. Lembre-se sempre: quem planeja tem futuro. Quem não planeja tem destino.
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Louvor Vitórias veio através de um sonho que um irmão da Igreja Cristã Maranata de Pirapora, Minas Gerais, teve no ano de 2001. A experiência desse irmão se deu num sonho que ele teve, onde ele via muitos irmãos numa jornada. Alguns começavam a ficar para trás, achando que não chegariam ao lugar desejado, quando era dada uma palavra para não desistirem.

Eles traziam do céu faixas, onde estavam escritos alguns lemas dados às igrejas nos anos passados. Nada nos faltou. Deus proverá. Guarda o que tens para que ninguém tome a tua coroa. E tudo se fez novo. As forças eram renovadas, pois nos lembrávamos das vitórias. E ainda, os anjos tocavam a introdução com trombetas. O nosso irmão acordou às 3 horas da manhã e escreveu tudo o que se passava no sonho. Letra e música.

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1: Quem chega a um curral de um sítio em Rio Novo do Sul, no sul do Espírito Santo, pode se deparar com uma cena diferente. Além do mugido das vacas, a música tocando. O rádio faz parte da rotina da propriedade há cerca de 30 anos e atualmente são 32 vacas em produção de leite e o dono garante que a música faz diferença na produtividade. A média por animal é de 280 a 300 litros de leite por semana. A música...

0: Não é apenas uma companhia para as vacas durante o manejo. Segundo os zootecnistas do Departamento de Zootecnia da UFES, Universidade Federal do Espírito Santo, há uma explicação fisiológica para a relação entre a música e a produção de leite. O volume e o ritmo da música podem contribuir para o relaxamento dos animais. As vacas são sensíveis a estímulos do ambiente, como sons, cheiros, sabores e contato, e podem reagir a essas mudanças. Há estudos que comprovam que a música durante a ordenha, dependendo do tipo de música, vai promover um relaxamento do animal, explicam os zootecnistas. Esse relaxamento pode favorecer a liberação de ocitocina, hormônio relacionado ao processo de descida do leite. Segundo os especialistas, a substância atua nos alvéolos da glândula mamária, fazendo com que eles se contraiam e facilitem a saída do leite durante a ordenha.
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Saudamos a todos os presentes, também aqueles que acompanham esta transmissão pela TV e Rádio Manaim e nas demais mídias sociais, com a paz do Senhor Jesus. Estamos iniciando mais uma escola bíblica dominical da Igreja Cristã Maranata e hoje sendo transmitida diretamente aqui do Manaim de Marechal Floriano, na região de Domingos Martins, no estado do Espírito Santo. Nós iniciaremos com um período de louvor e às 10 horas e 10 minutos, após a vinheta, nós entraremos em rede com o culto presencial em nossas igrejas. E para iniciarmos esta escola bíblica, eu convido aqueles que puderem a estarmos de joelhos para clamarmos ao nosso Deus. Momento de reverência, cada servo deve fazer a sua oração particular. Clamamos a Deus pelo poder que há no sangue do Senhor Jesus, quando confessamos diante de Ti os nossos pecados e pedimos que nos perdoes, que nos libertes e nos dê plena comunhão com o Senhor, para aprendermos tudo o que tem separado para nós nesta manhã. Assim nós oramos, em nome de Jesus. Amém. Os irmãos podem se assentar. Louvor número 39, Jesus.

0: Graças a Deus. Bendito seja o nome do Senhor. Um dos pastores fará uma glorificação ao nome do Senhor.
1: Louvamos, Senhor. Bendizemos o teu nome. Pelas tuas bênçãos derramadas sobre o teu povo neste manhã. Pelo ensino, a graça, pela visitação do teu Espírito Santo. Porque muito, Senhor, aprendemos de ti. Por isso, expressamos nosso louvor, a nossa gratidão. Em nome de Jesus.
0: Amém. Jesus, somente tu.

Nós saudamos aos nossos irmãos que se encontram nas igrejas, no culto presencial, com a paz do Senhor Jesus. Hoje nós daremos continuidade aos sermões do Senhor Jesus e veremos agora um discurso que ele fez e se revelou como igual a Deus. E como ele era dependente do Pai para realizar a missão que lhe foi confiada. A missão de cumprir a lei e de dar a sua vida para salvar todo aquele que nele crê. E neste instante, eu convido a todos que puderem a estarmos em pé para lermos o texto base desta escola bíblica dominical que está no Evangelho segundo Mateus, perdão, Evangelho segundo João, no capítulo 5, dos versículos 16 ao 19. Evangelho de João, capítulo 5, dos versículos 16 ao 19. E diz assim a palavra de Deus: e por esta causa os judeus perseguiram a Jesus e procuravam matá-lo, porque fazia estas coisas no sábado. E Jesus lhes respondeu: meu Pai trabalha até agora, e eu trabalho também. Por isso, pois, os judeus ainda mais procuravam matá-lo.

porque não só quebrantava o sábado, mas também dizia que Deus era seu próprio Pai, fazendo-se igual a Deus. Mas Jesus respondeu e disse-lhes: na verdade vos digo que o Filho por si mesmo não pode fazer coisa alguma, se o não vir fazer ao Pai. Porque tudo quanto ele faz, o Filho o faz igualmente. Vamos orar. Senhor Deus, pedimos a Ti que aplique a Tua palavra em nossos corações, preenchendo-nos completamente dela, para que sejamos edificados e aprendamos mais da Tua vontade para a nossa vida. Fique conosco, assim nós oramos em nome de Jesus. Amém, os irmãos podem se assentar. Louvor 153, Cristo, nome mais alto.

Nós saudamos os irmãos com a paz do Senhor Jesus. Irmão, nós acabamos de ler agora sobre como o Senhor Jesus, como Deus, ele tinha autoridade para interpretar a lei de Moisés. Ele curou um homem num dia de sábado. E segundo a interpretação da lei, que a lei dava pelos judeus religiosos, ele, Jesus, havia violado a lei que mandava guardar o dia de sábado. E, em particular, essa lei visava que nesse dia não se podia trabalhar, não se podia ter qualquer obra servil. Mas a interpretação do Senhor Jesus a respeito disso era uma interpretação espiritual. O Senhor Jesus entendia, sim, que era permitido fazer o bem no dia de sábado. O Senhor Jesus, como sabemos, ele era cheio do Espírito Santo e ele estava em constante e contínua comunhão com o Pai e, portanto, ele tinha essa comunhão e ele sabia, portanto, que ele não estava violando a lei ao curar aquele enfermo naquele dia de sábado. Essa forma de pensar e interpretar as Escrituras, irmãos, ela é muito própria de pessoas religiosas. Os religiosos em todos os tempos sempre interpretaram dessa forma as Escrituras. Eles dão mais valor aos aspectos de liturgias e aos aspectos exteriores da religião do que valorizar aquilo que é a justiça, a misericórdia e o amor. E em todos os tempos, os religiosos que eles sempre dispensam a operação do Espírito Santo e com isso eles criam uma tradição religiosa

Da mesma forma que aqueles judeus ali, judeus religiosos, criaram na época do Senhor Jesus. A tradição religiosa, já naquela época, ela consistia no conjunto de interpretações da lei, interpretações que eram alcançadas sem nenhuma revelação da parte de Deus. Pelo contrário, eram somente baseadas na razão, no conhecimento gramatical e também conhecimento histórico e até conhecimento cultural. Esses judeus religiosos, eles eram apegados à tradição e, portanto, eles estavam desprovidos completamente do amor de Deus. O principal, além de amar a Deus na lei, eles entendiam que ali na lei, o principal era, além de amar a Deus de todo o coração e toda a alma e todo o entendimento, eles se esqueceram de que o mais importante era amar ao próximo como a si mesmos. Porque foi assim que o Senhor Jesus resumiu toda a lei. Amarás o Senhor teu Deus sobre todas as coisas e ao próximo como a ti mesmo. E nós vamos ver isso assim de uma forma muito clara no fato de que, naquele momento ali, nenhum deles, daqueles religiosos, se sensibilizou ao ver ali aquele homem curado, aquele paralítico curado. E em razão disso, ao contrário, entrou neles um sentimento do desejo de querer matar Jesus, porque supuseram ali que Jesus havia violado a lei. Era uma suposição deles de que Jesus havia violado a lei, mas na verdade a tradição religiosa deles e a interpretação religiosa deles é que considerou isto. Mas em suma, irmãos, eles ali estavam na verdade violando uma lei também, que era a lei não matarás, porque queriam matar Jesus. Isso por quê? Porque eles zelavam pela lei, mas num aspecto apenas literal, ou seja, a letra da lei. Em suma, a religião dava morte, mas Jesus, irmãos, ele trabalhava para dar vida. Louvado seja o Senhor. A mentalidade religiosa é sempre assim, o entendimento religioso, o objetivo dele é matar Jesus para os religiosos. Essa é a mentalidade da religião. Esse entendimento religioso, ele mata, ou seja, ele exclui, ele dispensa o Jesus vivo e coloca em lugar do Jesus vivo um Jesus morto. Ou seja, essa que é a expressão matar a Jesus. Na verdade, o entendimento religioso sempre preferiu ficar com o Jesus da história, o Jesus da história, o Jesus teórico, aquele Jesus que não fala, um Jesus que não opera cura, não opera sinais, nem no corpo e nem mesmo na alma, quanto menos na alma. O que é interessante é que aqueles judeus religiosos ali, eles não se preocupavam com a felicidade do homem. Pelo contrário, irmãos, eles preferiam que o homem continuasse na sua religião, mas na condição de doente, na condição de infeliz. Preferiam uma religião que, ocasionalmente ali, havia uma cura. Porque é escrito ali na palavra, naquele texto da palavra de João capítulo 5, que ocasionalmente havia ali uma cura quando um anjo que vinha e descia ali naquele lugar, e aquela pessoa que ali estava esperando uma cura, se ele descesse primeiro e entrasse nas águas, ele então seria curado. Isso era um aspecto meramente religioso, devocional. Agora, eles não compreendiam a superioridade do ensino e a prática, da prática do Senhor Jesus, aquele que é o Deus que se fez homem. Pelo contrário, eles preferiam um Deus distante, um Deus de longe, um Deus que não se importasse, não se intrometesse com as normas religiosas deles, não interviesse nisso. A letra da lei era para eles muito mais importante do que a manifestação da graça. A letra, para os religiosos, ela é sempre mais importante do que a manifestação da graça de Deus. Mas para Jesus, o sentido do sábado era totalmente diferente, era outro. Não era um sentido físico, de descanso físico. Trabalhar, nós temos que trabalhar sim, enquanto é dia. Não teremos descanso do trabalho até chegarmos à eternidade. Mas isso é uma questão física.
E Jesus, quando ele falou a respeito do trabalho que ele realizava, em João capítulo 5, no verso 17, Jesus vai dizer exatamente assim:

Meu pai trabalha até agora e eu trabalho também. E aí, irmãos, nós notamos nesse versículo a unidade da obra. Ou seja, a obra do filho é a mesma obra do pai. Meu pai trabalha até agora e eu trabalho também. Olha, aquela do filho era a mesma obra do pai. Isso nós aprendemos, portanto, que nós não podemos cessar, irmãos, de realizar a obra do Senhor. Não podemos deixar de trabalhar para o Senhor e, inclusive, trabalhar, irmãos, na dependência total do Espírito Santo, na direção total do Senhor. Nós vamos ver, por exemplo, mais adiante, no verso 18, nós vamos ler que Jesus dizia que Deus era o seu próprio Pai, fazendo-se igual a Deus. E aqui nós aprendemos uma lição muito importante. Nós aprendemos aqui uma lição fundamental, que é a natureza divina do Senhor Jesus. Quando ele dizia que Deus era o seu próprio Pai e fazia-se semelhante ao Pai. Então ele estava mostrando ali a sua natureza divina. Ele tem a mesma natureza do Pai. Ele tem a mesma autoridade do Pai. Irmãos, ele merece a mesma adoração do Pai, louvado seja Deus. Em outras ocasiões, Jesus falou claramente quando ele disse assim: quem vê a mim, vê o Pai. O seu discípulo tinha perguntado a ele, dizendo assim: Senhor, mostra-nos o Pai e isso nos basta. E Jesus, mas como você me faz essa pergunta? Quem vê a mim, vê o Pai. Foi a resposta que Jesus deu em João 14, verso 9. E mais adiante, no texto, inclusive no próprio apóstolo João, né, no Evangelho de João, no capítulo 10, verso 30, Jesus chega a usar, irmãos, a expressão do único homem que pôde dizer isso. Ele disse assim: eu e o Pai somos um, louvado seja Deus. Nós caminhamos um pouco mais no capítulo 5 de João e chegamos no verso 19. E ali, irmão, nós aprendemos que enquanto Jesus estava neste mundo como mediador, o Deus homem, o verdadeiro homem e o verdadeiro Deus, ele dependia inteiramente do Pai nas suas ações. Tudo que Jesus fazia, ele fazia na dependência do Pai, na direção do Pai. Ele próprio afirmou isso. Ele disse assim: o Filho por si mesmo não pode fazer coisa alguma se não vir fazer ao Pai. Porque tudo quanto ele faz, o Filho o faz igualmente. Portanto, está claro, irmãos, que o Senhor Jesus tudo fazia na revelação do Pai. A dependência dele do Pai era uma dependência completa. E isto é um exemplo para nós, para a igreja. Por que para a igreja? Porque a igreja é corpo de Cristo. E a igreja, irmãos, como corpo de Cristo, a oração da igreja é aquela que o Senhor Jesus ensinou, e a igreja ora dizendo assim: seja feita a tua vontade. Nas nossas vidas, a vontade do Senhor é que precisa ser feita. E o próprio Senhor Jesus nos deu esse exemplo. Quando ele orou ao Pai, e ele disse exatamente isso ao Pai, ele disse assim: todavia, não seja como eu quero, mas como tu queres. Assim como ele fazia, portanto, a vontade do Pai em tudo, ele deixou para nós esse exemplo, para fazermos tudo segundo a vontade do Pai. E lá no capítulo 15 de João, no versículo 15, nós vamos ver como ali o Pai revelava ao Filho tudo o que o Senhor Jesus deveria fazer. O Senhor faz exatamente isso conosco. O Senhor Jesus, ele transferiu esse mesmo ensino para nós, quando ele disse assim: eu já não vos chamarei de servos, mas tenho-vos chamado de amigos. Por que amigos? Ele diz assim: porque tudo quanto ouvi de meu Pai, vos tenho feito conhecer. Que maravilha! O mesmo exemplo que ele seguiu do Pai, ele transferiu para nós, para dizer que somos chamados amigos, e portanto o Senhor já não nos chama mais de servos, porque ele confia a nós os seus segredos, as suas palavras, as suas revelações. Louvado seja o Senhor! No capítulo 5 de João ainda, caminhando um pouco mais até o verso 20, nós vamos ver o Senhor Jesus dizer a seguinte expressão. Ele disse assim: porque o Pai...

Pai ama o filho e mostra-lhe tudo o que ele faz. E ele lhe mostrará maiores obras do que estas, porque vos maravilheis, ou seja, para que vos maravilheis. Então é a leitura do texto que nós acabamos de ver agora. E veja, os irmãos, com essa expressão de Jesus, que existe, portanto, uma plena comunhão entre o Pai e o Filho. Nós sabemos que o Pai amava o Filho. Por quê? Porque sabia que podia confiar a Ele a obra do Pai. E nós nos lembramos da expressão das palavras do próprio Senhor Jesus, quando Ele testemunhou a respeito disso. Ele chegou a dizer o seguinte: a minha comida é fazer a vontade daquele que me enviou, e mais, e realizar a sua obra. João capítulo 4, verso 34, o Senhor Jesus disse isso para os seus discípulos. Interessante, irmãos, que semelhantemente, o Senhor Jesus, ele também ama a sua igreja. Por quê? Porque ele sabe que pode confiar à sua igreja a obra dele. O Senhor Jesus, na condição de cabeça da igreja, ele sabe que o seu corpo, que é a igreja, está sempre disposto a ouvir a voz do Senhor e mais, obedecer a toda a vontade do Senhor, aquela vontade que nós recebemos pela revelação do Espírito Santo. E o Senhor Jesus ainda disse assim: tudo quanto o Pai tem é meu. Por isso vos disse que há de receber do que é meu, e vou-lo há de anunciar. Isso Jesus falou quando ele se referiu ao Espírito Santo. Ele há de receber o que é meu e vou-lo há de anunciar. Louvado seja Deus. Então, irmãos, essa é a nossa alegria de sabermos que o Senhor Jesus nos dá esse exemplo. Da mesma forma da comunhão dele de filho com o Pai, ele transfere para nós, para a igreja, que é corpo de Cristo. Louvado seja Deus. Vamos cantar: o amor de Deus é grande. Bendito seja Deus.

Saúdo a todos com a paz do Senhor Jesus. Vamos continuar a estudar este capítulo 5. Chegamos agora ao versículo 20, em que o Senhor fala de sua obra que está sempre em crescimento. Nós estamos sempre crescendo no conhecimento, na graça e no poder do Senhor. O Senhor Jesus fala nesse versículo 20, porque o Pai ama o Filho e mostra-lhe tudo o que faz, e ele lhe mostrará maiores obras do que estas, para que vos maravilheis. É uma palavra para nós hoje também. Nós vamos continuar a nos maravilhar com tudo aquilo que o Senhor vai estar operando em nosso meio, irmãos. Vai continuar a operar. A obra de Deus deve estar crescendo, sempre crescendo, não apenas numericamente, porque o Senhor está sempre agregando ao seu corpo, à sua igreja, aqueles que hão de herdar a salvação, mas a obra de Deus deve estar crescendo em tudo. Paulo diz, crescendo em tudo naquele que é a cabeça, Cristo, Efésios 4,15. E em João 14, 12, o Senhor Jesus diz, aquele que crê em mim, também fará as obras que eu faço, e as fará maiores do que estas, porque eu vou para o meu Pai. Em João 5,21, nós lemos, o Senhor falando, pois assim como o Pai ressuscita os mortos e os vivifica, assim também o Filho vivifica aqueles que quer. Mais uma vez, nós vemos como o Senhor Jesus opera de forma idêntica ao Pai. Mais uma vez, nessa passagem, nós vemos revelada a divindade do Senhor Jesus. O Senhor Jesus tem o poder de ressuscitar os mortos e de vivificar também os espiritualmente mortos em seus pecados e delitos. No verso 22, o Senhor fala que o Pai confiou ao Filho todo o juízo. E notem bem, não será o Pai quem vai julgar os vivos e mortos no julgamento final. Não, é o Senhor Jesus que julgará os homens. E aí nós vemos algo assim, muito estranho à primeira vista, mas algo maravilhoso. O Senhor Jesus, que era inocente, foi julgado e condenado. Para quê? Para que nós, que somos culpados, sejamos por ele inocentados, justificados, perdoados, graças ao seu sacrifício na cruz do Calvário. É por essa razão que nós nunca nos esquecemos do seu sacrifício, sabe? É por essa razão que em cada reunião, em cada culto, nós começamos nos lembrando

do seu sacrifício, do seu sangue derramado na cruz do Calvário. O clamor pelo sangue de Jesus tem este sentido claro. Clamamos porque estamos reconhecendo, Senhor, é graças ao teu sangue que eu posso agora ter comunhão contigo. Graças ao sacrifício na cruz do Calvário, do qual nós nunca nos esquecemos, é que nós podemos agora te louvar, te adorar, podemos entender a tua palavra, podemos ter comunhão contigo e com o Pai. Amados irmãos, chegamos agora ao versículo 23, que é extremamente claro e poderoso ao afirmar que o Filho é digno da honra devida ao Pai. Perceberam? E para que isso? Para que todos nós honremos o Filho. Glorifiquemos o Senhor Jesus. Da mesma forma que nós honramos e damos glórias ao Pai. O Senhor Jesus, no versículo 23, disse: quem não honra o Filho, não honra o Pai que o enviou. Coisa maravilhosa. Essa comunhão plena entre o Senhor Jesus e Deus Pai. E notem bem, estamos falando do Senhor Jesus como mediador. Não estamos falando do verbo que já existia na eternidade. Estamos falando agora do mediador. O que é o mediador? O Deus homem. Homem Deus, que era o Senhor Jesus. Este ponto, irmãos, é decisivo para demonstrar a divindade de Jesus. Jesus é Deus, é também homem. Mas nessas palavras que o Senhor Jesus proferiu, quem não honra o Filho não honra o Pai, o Senhor está mostrando claramente a divindade de Jesus, porque Deus não dá a sua glória a homem nenhum. Se o Senhor Jesus fosse uma criatura de Deus, tivesse sido criado por Deus, como alguns numa absoluta ignorância pensam, ele não poderia jamais receber a glória devida a Deus. Não poderia jamais receber a honra que é devida a Deus, Pai. Esta é mais uma prova da divindade absoluta do Senhor Jesus. Nosso dever, portanto, irmãos, é honrar o Senhor Jesus como honramos o Pai. No verso 24, nós aprendemos claramente que no Senhor Jesus há salvação. É óbvio, seu próprio nome significa salvação. Todos já aprenderam essa lição, não é? A palavra hebraica, o nome do Senhor Jesus em hebraico, o nome que ele recebeu era Yeshua. Yeshua é exatamente traduzido por salvação. Seria natural que aqui no Brasil nós nos referíssemos ao Senhor Jesus como salvação. Você já recebeu Jesus em sua vida? Nós diríamos, você já recebeu salvação? Jesus é salvação. E o Senhor Jesus, no versículo 24, falou claramente a esse respeito. Quem ouve a minha palavra e crê naquele que me enviou, tem a vida eterna. Já passou da morte para a vida. Aleluia. E aqui, irmãos, vamos prestar bem atenção ao sentido exato dessas palavras do Senhor Jesus. Porque as traduções da Bíblia, às vezes, não dão o sentido exato das palavras. O verbo ouvir, quando o Senhor Jesus diz, quem ouve a minha palavra, no original grego é atender, é obedecer. E os verbos ouvir e crer, aqui, quem ouve e crê naquele que me enviou, no original grego estão no gerúndio. Sabe o que é gerúndio, né?
em português é aquele que está ao

está ouvindo, aquele que está crendo, entendeu? Você crê? Agora o Senhor Jesus perguntaria, você está crendo? Você continua a crer? É isso. Você está ouvindo? Ou seja, você está atendendo? Você está obedecendo? Portanto, irmãos, nós traduziremos esse versículo, isso é o que eu estou dizendo, não é novidade da nossa igreja, não. Isso é só todos os estudiosos do grego leem lá o original da Bíblia e podem traduzir e devem traduzir exatamente como eu vou dizer. Aquele que está obedecendo a minha palavra e está crendo naquele que me enviou, tem a vida eterna. Aleluia. Nós nos alegramos porque temos esse privilégio. Não somente nós cremos no passado. Há pessoas que pensam que basta crer no momento do novo nascimento. Não, eu creio em Jesus. Eu creio que Deus existe. Não, eu estou obedecendo. Eu estou crendo a cada dia. Né? A dinâmica da salvação é, portanto, enfatizada. Como diz Pedro na sua primeira carta, capítulo 1, os irmãos se lembram. Ele fala que nós somos salvos para obediência. Lembram-se? Ou como o Senhor Jesus disse no Sermão do Monte, aquele que ouve e pratica a minha palavra, aquele que está ouvindo e praticando, ele é semelhante ao homem que edificou a sua casa sobre a rocha. Hein? Aquele que só ouve, não, mas aquele que, no sentido completo da palavra ouvir, aquele que está ouvindo, está obedecendo, está praticando a minha palavra, é o homem que edifica a sua casa sobre a rocha. No versículo 25, nós lemos: vem a hora em que os mortos ouvirão a voz do Filho de Deus, e os que a ouvirem viverão. Esse é um texto profético que nos fala da ressurreição para o juízo final. Uns ressuscitarão para o julgamento final, e nós ressuscitaremos para receber o galardão. Nós não seremos julgados. Nós já temos a vida eterna, né? Já fomos perdoados. O prêmio que o Senhor tem para aqueles que forem fiéis até a morte é então bem explicado nos versículos seguintes, versículo 28 e 29. O Senhor nos fala: porque vem a hora em que todos os que estão nos sepulcros ouvirão a sua voz, e os que fizerem o bem sairão para a ressurreição da vida. Amém. Aqueles que já morreram em Cristo ressuscitarão com seus corpos para desfrutar da vida eterna, não serão julgados. Mas os que fizeram mal, aqueles que rejeitaram o sacrifício do Senhor Jesus, ressuscitarão para a condenação, serão julgados e condenados. Seria interessante lembrar que em duas ocasiões nessa passagem o Senhor repete essa expressão: na verdade, na verdade, na verdade vos digo. Para quê? Para enfatizar que a sua palavra é absolutamente verdadeira. Tudo que ele fala, ele é a verdade. Podemos descansar nisso. E no versículo 26, nós lemos que o Pai deu também ao Filho ter a vida em si mesmo. O Filho não recebeu a vida do Pai, não. Em si mesmo ele tem a vida. E é por isso que nós lemos em João, logo no capítulo 1, o evangelista, inspirado pelo Espírito Santo, ele escreveu:

Nele estava a vida, e a vida era a luz dos homens. Jesus, naquela ocasião, afirmou: quem me vê a mim vê o Pai. Já foi mencionado, e logo a seguir ele disse: eu sou o caminho, a verdade e a vida. Glória a Deus por isso. E no versículo 27, podemos terminar lendo este versículo, em que vemos que o Pai deu ao Filho o poder de também exercer o juízo, porque ele é o Filho do Homem. Os irmãos sabem. Eu creio que todos já sabem, né, o significado disto. O Senhor Jesus é o Filho do Homem. O que significa isso? Significa que ele é simplesmente um homem? Não. Esse título é uma menção clara a Daniel, capítulo 7, versículos 13 e 14. É um texto profético sobre o Messias, o Cristo. E nós lemos nessa passagem: e eis que vinha nas nuvens do céu, uma visão que o Senhor deu a Daniel, notem bem, um como filho do homem, e dirigiu-se ao ancião de dias, a Deus Pai, e o fizeram chegar até ele, e foi-lhe dado o domínio e a honra e o reino, para que todos os povos, nações e línguas o servissem. O seu domínio é um domínio eterno, que não passará. E o seu reino é o único que não será destruído. Aleluia! Irmãos, quem é esse Filho do Homem? O Senhor Jesus, o nosso Salvador. Vamos estar de pé. Vamos glorificar ao Senhor

0: igrejas, os pastores farão o mesmo, para que o Senhor aplique a palavra aos nossos corações.
1: Senhor, pelo poder que há no sangue de Jesus, que essa palavra, ó Deus, dita nessa manhã, possa penetrar em cada coração. E que o Teu nome, Senhor, seja engrandecido em cada vida. Que o entendimento acerca da doutrina seja aperfeiçoado em cada um de nós.
0: Amém.
1: Abençoa o Teu povo, Senhor, nesse dia, que a Tua palavra, Senhor, tenha pleno êxito em todos os corações. É o que
0: Amém.
1: Nós te suplicamos em nome de Jesus.
0: Amém. Amados irmãos, estamos chegando ao fim do nosso seminário. É que termina a nossa... Podemos continuar ainda, não podemos? Podemos continuar a transmissão para as igrejas? Então, desta feita, vamos ainda continuar a transmissão e estaremos glorificando o Senhor por tudo que o Senhor operou neste seminário, pelas bênçãos concedidas a todos aqueles que participaram do segundo período, do período aqui da acessibilidade, porque nós sabemos que o Senhor nos ensinou muito, nos ensinou a amar mais o nosso próximo, como a nós mesmos. O Senhor nos ensinou mais a ter sensibilidade pelas necessidades dos nossos irmãos. Todos eles. O Senhor nos ensinou que todos os servos do Senhor, todos aqueles que o Senhor tem atingido com a sua palavra, são nobres, são merecedores do nosso respeito, nossa consideração, nosso serviço, nosso amor. Amados irmãos, eu acredito que nós crescemos um pouco espiritualmente, não é verdade? Por isso glorificamos ao Senhor, porque Ele continuou a operar em nossas vidas. E o Senhor tem feito com que nós todos possamos estar crescendo, crescendo no conhecimento deste Deus homem que é o Senhor Jesus, conhecimento de todo o seu plano de salvação, conhecimento da sua graça. É uma graça que nós costumamos chamar de maravilhosa, mas é mesmo maravilhosa. Excede todo o nosso entendimento, toda a nossa compreensão. Como é possível que Deus e que o Senhor Jesus nos amem tanto, né? Como é possível? Quem merece o seu amor?

0: Glória a Deus, glória, glória ao Senhor Jesus, aleluia, glória a Jesus, aleluia, aleluia, amém, aleluia. Pastor Monferrari, pode dar a bênção apostólica, né?
1: Louvado seja o nome do Senhor, glorificado seja o teu nome, Senhor, pelo teu grande amor pelas nossas vidas, pelo consolo, pelas misericórdias, pela tua graça derramada sobre a vida da tua igreja, o teu povo, por todos aqueles que participaram deste seminário, desta escola bíblica dominical, porque sentimos, Senhor, a tua doce presença no nosso meio. Recebe assim o nosso louvor, a nossa adoração. Em teu nome dizemos que a graça, a maravilhosa graça do nosso amado Senhor e Salvador Jesus Cristo, incomparável amor de Deus, nosso eterno Pai, as doces, santas e eternas consolações, a comunhão do Espírito Santo, repouse sobre todos vós, amados, todo o povo de Deus, agora e até a vinda gloriosa do Senhor Jesus. Amém.
0: Amém. Podemos estar sentados, irmãos. Estamos terminados.

Quero saudar nossas amadas crianças, intermediários, adolescentes e todos que nos assistem com a paz do Senhor Jesus. O tema da nossa aula é a pesca maravilhosa. O que vocês fazem durante o dia? Brincam, vão à escola, ficam com a família e com os amigos. Puxa, vocês fazem muitas coisas mesmo, hein? Mas Deus também quer nos usar para falarmos de Jesus para outras pessoas. Mas como nós fazemos isso? É o que vamos aprender na aula de hoje. Vamos ler a palavra de Deus? E ele lhes disse: lançai a rede para o lado direito do barco e achareis. Lançaram-na, pois, e já não a podiam tirar pela multidão de peixes. Depois que Jesus ressuscitou, alguns dos discípulos estavam perto do mar de Tiberíades. Aí Pedro disse assim: eu vou pescar. E os outros discípulos falaram: nós vamos com você também, Pedro. Eles entraram no barco e foram para dentro do mar, lançaram a rede e passaram a noite toda pescando. Eles sabiam usar o barco, sabiam lançar a rede, mas acreditem, naquela noite não pegaram nada. Quando eles puxaram a rede, estava toda vazia. Quando amanheceu, estavam voltando para a terra firme e Jesus já estava lá na praia. Mas os discípulos não sabiam que era Jesus, não. E Jesus perguntou: filhos, tendes alguma coisa para comer? Aí os discípulos responderam: não, não pescamos nada. Então Jesus disse assim: lançai a rede para o lado direito do barco e achareis. Os discípulos deveriam estar bem chateados, né? Bem tristes, cansados. Eles poderiam ter pensado assim: ai, ai, nós sabemos pescar, já tentamos a noite inteira. Mas não fizeram isso. Jogaram a rede onde Jesus mandou. E a rede, que estava vazia, agora estava cheia de peixes. Eu fico pensando, onde está a diferença? O barco era o mesmo. A rede era a mesma. Até os pescadores eram os mesmos. A diferença é que agora eles estavam sendo guiados na direção de Jesus. E João disse: é o Senhor. Vieram muitos peixes e eles viram que foi Jesus quem fez isso. Os discípulos seguiram para a praia levando a rede cheia de peixes. Olha que não eram berazinhas, não, hein? A Bíblia fala que eram 153 grandes peixes e a rede nem rasgou. E quando chegaram à praia, Jesus já tinha preparado pão e peixe para eles comerem. Que pesca maravilhosa! O que Jesus quer nos ensinar? Ao chamar alguns discípulos, Jesus disse: vinde a mim e eu farei que sejais pescadores de homens. Mas será que eles iriam colocar pessoas dentro de uma rede? Claro que não. Ser pescador de homens é falar de Jesus para outras pessoas. E vocês também podem fazer isso. Podem falar de Jesus para um colega, convidá-lo para vir à igreja. Se um colega estiver triste, podem dizer: Jesus te ama, meu amigo. No próximo mês, nós teremos a evangelização das crianças, dos intermediários e adolescentes. Já comecem a orar por quem vocês vão convidar. E o que os discípulos fizeram quando Jesus mandou lançar a rede? Eles obedeceram. Nós também devemos ouvir e obedecer a palavra de Deus. E quando surgir uma oportunidade, vamos falar de Jesus para todos. Ah,

depois de orientar os discípulos na pescaria, Jesus também deu comida, os alimentou, lembram? Nós precisamos permanecer perto de Jesus para nos alimentar da palavra, sermos fortalecidos pelo Espírito Santo. Para falar de Jesus aos outros, precisamos estar com o nosso coração cheio. Jesus também nos chamou para sermos pescadores de homens. E o que isso significa? Que vamos falar de Jesus para outras pessoas. Não precisamos de ter vergonha. Vamos falar com muita alegria para todos que Jesus é o nosso Salvador. Amém?

Nós estamos encerrando esta Escola Bíblica Dominical. Nós vamos glorificar o Senhor por todo o ensino que recebemos. Vamos orar também pelas nossas crianças, intermediários, adolescentes, também pelas irmãs, pelas senhoras, mulheres que estão grávidas. Vamos orar, vamos glorificar o Senhor. Adoramos, Senhor, o Teu nome, te bendizemos por todo o ensino que recebemos nesta manhã, que possam ficar gravados em nossos corações, para que sirvam, Senhor, de base para a nossa caminhada. Pedimos também que as Tuas mãos sejam estendidas sobre as nossas crianças, intermediários, adolescentes, também, Senhor, aquelas irmãs que estão grávidas, mulheres, dê a Tua bênção, dê o Teu livramento, opera com poder para que a cada dia a Tua obra possa prosperar. Oramos em nome do Senhor Jesus. Em Teu nome dizemos que a graça do Senhor Jesus, o amor de Deus nosso Pai, a comunhão do Espírito Santo, repouse sobre todo o povo do Senhor, agora e sempre. Amém. Glória a Deus. Assim encerramos essa escola bíblica. Aqueles que nos assistem, nós nos sentimos honrados por estar participando conosco e queremos te convidar para que participe do culto desta noite nas nossas igrejas. Você vai entrar no site da Igreja Cristã Maranata e vai localizar ali uma igreja mais próxima da sua casa. Nesta noite teremos um culto ali às 19 horas de glorificação. O Senhor tem uma bênção para o seu coração e para toda a sua família. A paz do Senhor Jesus a todos.

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1: O voo experimental direto entre Vitória, no Espírito Santo, e Buenos Aires, previsto para outubro, já tem cerca de 70% das passagens vendidas.

0: operação terá aproximadamente 170 passageiros por trecho. O voo de ida está previsto para sair de Vitória no dia 17 de outubro, com retorno de Buenos Aires no dia 24. O voo foi planejado como uma operação experimental para medir a demanda pela ligação direta entre Espírito Santo e a Argentina. O resultado das vendas será utilizado pelo setor turístico para demonstrar às companhias aéreas que existe público interessado nessa rota. A operação de outubro não significa, porém, que a ligação entre Vitória e Buenos Aires será mantida de forma permanente. Ainda não há previsão de novos voos ou de uma frequência regular entre os dois destinos. A expectativa é que o interesse dos passageiros também estimule as operadoras de turismo a pressionarem as companhias aéreas pela criação de uma rota regular. O voo experimental terá uma dinâmica diferente de uma operação regular. Na ida, o avião levará capixabas de Vitória para Buenos Aires. Na volta, a aeronave trará argentinos para conhecer o Espírito Santo. Durante a permanência dos visitantes, a programação deverá incluir Vitória e Guarapari e outros destinos turísticos do Espírito Santo. Além da viagem, o setor turístico capixaba vem realizando ações de promoção na Argentina.
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1: Neste ano, já foram confirmados 20 casos de febre maculosa no estado do Espírito Santo, com 12 óbitos. 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
1: Nós saudamos os irmãos com a paz do Senhor Jesus e convidamos a todos que puderem abrir as suas Bíblias para meditarmos na palavra do Senhor no Evangelho de Marcos, no capítulo 9, verso 23, que diz assim: E Jesus disse-lhe: Se tu podes crer, tudo é possível ao que crer. Meus irmãos, essa foi uma experiência, foi vivida por um pai que recorre ao Senhor Jesus, pois ele se encontra em grande aflição, vendo seu filho sendo atormentado por um espírito maligno que traz para este filho dele algumas circunstâncias.

0: circunstâncias muito difíceis. A palavra narra que este jovem era lançado no fogo, às vezes na água, e o pai, ele encontra um argumento muito forte, ele enxerga que este espírito vem para destruir a vida do seu filho. E estavam ali em volta algumas pessoas discutindo, mas nenhuma delas foi capaz de trazer solução para aquele homem. E Jesus se aproxima e logo pergunta para o pai o que estava acontecendo, há quanto tempo estava ocorrendo aquilo com o seu filho. Não que o Senhor não conhecesse a necessidade daquele pai, mas porque Jesus tem prazer em ouvir as nossas necessidades. E aquele pai, ele se dirige ao Senhor, conta o estado e a sua necessidade que o seu filho estava vivendo. E ele pede então, e foi o texto que nós lemos, ele pede socorro ao Senhor. Fala, Senhor, se tu podes nos ajudar, nos ajuda, Senhor. Meus irmãos, quantas necessidades nós temos. Quantas situações que são difíceis. E algumas delas impossíveis para que o homem possa resolver. Mas nós queremos apresentar um Senhor que é poderoso, um Senhor que ele pode fazer o impossível. Esse Senhor, o nome dele é Jesus. Ele tem todo o poder. Ele quer ouvir as nossas necessidades. Ele quer ouvir aquilo que te aflige. Porque só nele nós temos a solução para os nossos problemas. Mas para isso, para Jesus operar, ele precisa de um elemento fundamental, que é a fé. E o Senhor diz isso para este pai, diz, se tu podes crer, tudo é possível ao que crê. Se você crê, amado irmão, se você depositar sua fé em Jesus Cristo, você verá o impossível acontecendo. O Senhor devolveu aquele jovem para o seu pai, liberto, curado. Ele restaura a vida daquele jovem. E é isso que Jesus quer fazer por nós. Ele quer restaurar, ele quer libertar, ele quer curar. Se for a sua necessidade, ele pode abrir portas. Mas entendamos que nele está a solução para os nossos problemas. Que você possa ter essa experiência em crer, porque Jesus é aquele que opera o impossível. Creia nele, porque ele tem uma grande bênção para você, para a sua casa, para o seu lar, para a sua família, seja a demanda que for. No Senhor, amado irmão, você vai encontrar a solução para todas as suas necessidades. Que o Senhor nos abençoe, que você possa ficar com a presença gloriosa de Jesus em seu coração. Nos despedimos assim, desejamos a todos a paz do Senhor Jesus.
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1: O Cine Vitória, no Espírito Santo, intermediou entrevistas para 260 vagas em hospitais na última quarta-feira deste mês, na Casa do Cidadão, em Tararé. As oportunidades foram para unidades de Vitória e Vila Velha, sem exigência de experiência comprovada na carteira de trabalho. As vagas foram oferecidas pelo Hospital Estadual de Urgência e Emergência São Lucas, em Vitória, e pelo Hospital Evangélico, em Vila Velha. Houve também oportunidades para profissionais com diferentes níveis de formação e áreas de atuação. Segundo a Secretaria Municipal de Cidadania, Direitos Humanos e Trabalho de Vitória, a ação buscou aproximar trabalhadores e empresas. Foi destacado que as vagas atendem diferentes perfis profissionais e podem ser oportunidades para quem não possui experiência registrada em carteira. As vagas disponíveis foram para auxiliar de limpeza, técnico de enfermagem, auxiliar administrativo, maqueiro de hospital, técnico em hemoterapia, auxiliar de cozinha, técnico de laboratório hospitalar. Além da seleção, moradores de Vitória podem consultar outras oportunidades no site Trabalha Vix. A plataforma é atualizada constantemente, segundo informações divulgadas. Para buscar vagas, o candidato deve acessar o site e clicar em Exibir Mais Filtros e, em seguida, a plataforma permite consultar requisitos, atribuições e formas de candidatura ao clicar em Saiba Mais.
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4: Seguro é sobre renda, tratamento e continuidade. A palavra seguro do latim, ela é securus, que é afastar o medo e o perigo. É sobre proteger quem depende de você. Jesus cuidava das pessoas antes da necessidade virar desespero. A nossa dica prática de hoje é: proteção não deve ser vista como gasto, mas sim como base do seu planejamento. E lembre-se sempre, quem planeja tem futuro, quem não planeja tem destino.
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1: Oi, gente! Quem aí ama macarrão? Eu! Se o tempo estiver corrido, então eu amo mais ainda. Hoje vai ser receita rápida na panela de pressão. Vocês já sabem que comida de uma panela só são as minhas preferidas. Então vamos lá. Na panela, refogue cebola e alho no azeite ou óleo, o que preferir. Adicione 1/2 kg de carne moída ou frango desfiado. Deixe dourar bem. Acrescente 300 gramas daquele molho de tomate caseiro que nós já fizemos aqui. Uma caixinha de creme de leite, sal a gosto e pimenta também a gosto. E um pacote de 500 gramas do macarrão parafuso. Misture e acrescente água até cobrir tudo. Reveja o sal. Tampe a panela e deixe por 5 minutos após começar a pressão. Olha que rápido! Após este tempo, aguarde a pressão sair e já pode saborear essa delícia de macarrão cremoso. Adicione aquele queijo ralado, um tempero verde picadinho, fica ainda melhor. Acho que esse vai ser meu prato de hoje. Tchau, tchau, pessoal. Até a próxima.

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1: Pesquisadores brasileiros estão recrutando voluntários desde o fim do ano passado para testes com a primeira polipílula brasileira contra acidentes vasculares cerebrais, ou AVC, e outras doenças cardiovasculares. O objetivo é reunir 8,5 mil participantes que serão acompanhados por entre 3 a 4 anos. A polipílula é uma combinação da rosuvastatina 10mg contra o colesterol, com dois remédios contra a pressão alta, a valsartana 80mg e amlodipina 5mg. A apresentação permite que eles sejam ingeridos conjuntamente. Considerada bem sucedida, a primeira fase de testes em humanos envolveu 370 pessoas em Porto Alegre, no Rio Grande do Sul, entre 2020 e 2023. A pesquisa é conduzida pelo Hospital Moinho de Vento, da capital gaúcha, em parceria com o Ministério da Saúde, por meio do Programa de Apoio ao Desenvolvimento Institucional do Sistema Único de Saúde, o SUS. A coordenação do estudo é da neurologista Sheila Martins, chefe do Serviço de Neurologia e Neurocirurgia do Hospital Moinhos de Vento. Os participantes precisam ser pessoas com idades entre 50 e 75 anos que nunca tiveram AVC ou infarto e que não façam uso de medicamentos para colesterol, hipertensão ou diabetes. A participação é gratuita e inclui acompanhamento médico periódico por equipe especializada.
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1: O SUS, Sistema Único de Saúde, incluiu a partir deste mês o teste imunoquímico fecal na tabela de procedimentos disponíveis aos pacientes da rede. Portaria publicada no Diário Oficial da União destaca que o exame que pesquisa sangue oculto nas fezes será destinado exclusivamente ao rastreamento bienal de câncer colorretal em homens e mulheres assintomáticos com idades entre 50 e 75 anos. O texto reforça que o procedimento não se destina à investigação diagnóstica de indivíduos sintomáticos ou com suspeita clínica de câncer. Em maio deste ano, o Ministério já havia anunciado a inclusão do teste em um novo protocolo para rastreamento do câncer colorretal. Dados indicam que o FIT, o teste imunoquímico fecal, apresenta sensibilidade entre 85% e 92%.

0: para identificar possíveis alterações. Além disso, o procedimento pode ampliar o acesso de mais de 40 milhões de brasileiros à prevenção e à detecção precoce da doença. Atualmente, o câncer colorretal é o segundo tipo de câncer mais frequente no Brasil, excluindo os tumores de pele não melanoma. A estimativa do Instituto Nacional do Câncer, o INCA, para cada ano do triênio 2026-2028 é de 53,8 mil novos casos de câncer colorretal no Brasil. O FIT é um exame de fezes que detecta pequenas quantidades de sangue oculto invisível a olho nu, que podem ser sinal de pólipos, lesões pré-cancerígenas ou câncer no intestino.
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por Vitórias veio através de um sonho que um irmão da Igreja Cristã Maranata de Pirapora, Minas Gerais, teve no ano de 2001. A experiência desse irmão se deu no sonho que ele teve, onde ele via muitos irmãos numa jornada. Alguns começavam a ficar para trás, achando que não chegariam ao lugar desejado, quando era dada uma palavra para não desistirem. De repente, anjos traziam do céu faixas, onde estavam escritos alguns lemas dados às igrejas nos anos passados. Nada nos faltou, Deus proverá. Guarda o que tens para que ninguém tome a tua coroa. E tudo se fez novo. As forças eram renovadas, pois nos lembrávamos das vitórias. E ainda, os anjos tocavam a introdução com trombetas. O nosso irmão acordou às 3 horas da manhã e escreveu tudo o que se passava no sonho. Letra e música.

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2: Trabalhadores nascidos em novembro e dezembro que ganharam até R$ 2.700 por mês com carteira assinada em 2024 começaram a receber o último lote do abono salarial de 2026. Serão liberados 5,2 bilhões para cerca de 4,1 milhões de beneficiários. O valor do benefício varia de R$ 136 a R$ 1.621, conforme a quantidade de meses trabalhados no ano base 2024. Com o pagamento deste lote, o calendário do abono salarial referente ao ano base 2024 chega ao fim, os valores ficarão disponíveis para saques até 30 de dezembro deste ano. A Anvisa determinou a apreensão e proibiu a comercialização, distribuição, fabricação, propaganda e o uso de 12 produtos de limpeza que eram vendidos ou fabricados sem regularização sanitária. A medida foi publicada no Diário Oficial da União no dia 12 deste mês de agosto. Entre os itens proibidos estão alvejantes, tiramanchas e soluções à base de percarbonato de sódio. Segundo a agência, todos os produtos eram comercializados, expostos à venda ou fabricados sem regularização sanitária e por empresas sem autorização de funcionamento para fabricação. A resolução determina a retirada dos produtos de circulação e proíbe também sua propaganda e uso. As medidas valem para todos os lotes dos 12 produtos. A resolução entrou em vigor na data da sua publicação.
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1: Nós saudamos os irmãos com a paz do Senhor Jesus e convidamos a todos que puderem abrir as suas Bíblias para meditarmos na palavra do Senhor no Evangelho de Marcos, no capítulo 9, verso 23, que diz assim: E Jesus disse-lhe: Se tu podes crer, tudo é possível ao que crer. Meus irmãos, essa foi uma experiência, foi vivida por um pai que recorre ao Senhor Jesus, pois ele se encontra em grande aflição, vendo seu filho sendo atormentado por um espírito maligno que traz para este filho dele algumas circunstâncias muito difíceis. A palavra narra que este jovem era lançado no fogo, às vezes na água, e o pai, ele encontra um argumento muito forte, ele enxerga que este espírito vem para destruir a vida do seu filho. E estavam ali em volta algumas pessoas discutindo, mas nenhuma delas foi capaz de trazer solução para aquele homem. E Jesus se aproxima e logo pergunta para o pai o que estava acontecendo, há quanto tempo estava ocorrendo aquilo com o seu filho. Não que o Senhor não conhecesse a necessidade daquele pai, mas porque Jesus tem prazer em ouvir as nossas necessidades. E aquele pai, ele se dirige ao Senhor, conta o estado e a sua necessidade que o seu filho estava vivendo. E ele pede então, e foi o texto que nós lemos, ele pede socorro ao Senhor. Fala: Senhor, se tu podes nos ajudar, nos ajuda, Senhor. Meus irmãos, quantas necessidades nós temos. Quantas situações que são difíceis. E algumas delas impossíveis para que o homem possa resolver. Mas nós queremos apresentar um Senhor que é poderoso, um Senhor que ele pode fazer o impossível. Esse Senhor, o nome dele é Jesus. Ele tem todo o poder. Ele quer ouvir as nossas necessidades. Ele quer ouvir aquilo que te aflige. Porque só nele nós temos a solução para os nossos problemas. Mas para isso, para Jesus operar, ele precisa de um elemento fundamental, que é a fé. E o Senhor diz isso para este pai, diz: se tu podes crer, tudo é possível ao que crer. Se você crer, amado irmão, se você depositar sua fé em Jesus Cristo, você verá o impossível acontecendo. O Senhor devolveu aquele jovem para o seu pai, liberto, curado. Ele restaura a vida daquele jovem. E é isso que Jesus quer fazer por nós. Ele quer restaurar. Ele quer libertar. Ele quer curar. Se for a sua necessidade, ele pode abrir portas. Mas entendamos que nele está a solução para os nossos problemas. Que você possa ter essa experiência em crer. Porque Jesus é aquele que opera o impossível. Creia nele. Porque ele tem uma grande bênção para você, para a sua casa, para o seu lar, para a sua família. Seja a demanda que for, no Senhor, amado irmão, você vai encontrar a solução para todas as suas necessidades. Que o Senhor nos abençoe, que você possa ficar com a presença gloriosa de Jesus em seu coração. Nos despedimos assim, desejamos a todos a paz do Senhor Jesus.
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1: A Anvisa revogou uma série de resoluções e medidas preventivas que proibiam a comercialização e a propaganda de

0: Medicamentos nas plataformas iFoods, Mercado Livre, Submarino e Americanas. No dia 6 desse mês, a Anvisa já havia revogado a proibição da comercialização e da propaganda de medicamentos na plataforma Shopee. No comunicado, a Anvisa destacou que a aplicação da Lei 15.357/26, que passou a permitir que farmácias regularmente licenciadas contratem canais digitais e plataformas de comércio eletrônico para logística e entrega de medicamentos aos consumidores, depende de regulamentação específica a ser editada pela própria agência. O Ministério da Saúde iniciou nesta semana uma estratégia desenvolvida em parceria com o Serviço Federal de Processamento de Dados, o SERPRO, para ampliar a soberania digital sobre a infraestrutura que sustenta dados, sistemas de serviços digitais de saúde. A pasta informou que o Brasil deve se tornar um dos únicos países com soberania sobre dados públicos do setor e que, pela primeira vez, dados do SUS serão armazenados e processados em território nacional, submetidos exclusivamente à legislação brasileira, inclusive à Lei Geral de Proteção de Dados. Com a nuvem soberana, o Ministério da Saúde garante capacidade pública para sustentar o SUS digital, com menor risco de interrupção de serviços, com mais proteção aos dados.
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2: Hoje eu vou trazer uma dica de ouro para o guarda-roupa. Quer ganhar espaço e visualização no armário? Use cabides padronizados. Quando todos os cabides são iguais, o olhar foca nas roupas e não na confusão visual. Outra dica: coloque as roupas por cor, do mais claro para o mais escuro. Isso facilita muito na hora de montar o look do dia. Com dicas simples assim, você facilita o seu dia a dia, trazendo leveza para o seu lar.
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0: Nós saudamos a todos que estão conosco, com a paz do Senhor. Estamos dando início a mais um Família, um Projeto de Deus. E hoje o tema é Eis aqui um menino. Aqui conosco, Pastor Douglas, Pastor Guilherme, Pai do Senhor.
1: Paz Senhor a todos, paz Senhor, paz Senhor a todos.
0: Pediu o Pastor Douglas, falei o texto.
1: O texto está no Evangelho de João. Podemos ver o 8 e o 9, que diz assim: E um dos seus discípulos, André, irmão de Pedro, Simão, disse-lhe: Eis aqui um menino que tem 5 pães de cevada e 2 peixinhos. Mas o que é isto para tantos?
0: Primeiro, entender o contexto desse texto, que foi na multiplicação dos pães. O dia estava se encerrando. Lucas acrescenta esse detalhe. O dia começava a declinar. Então, entender o momento profético que estava acontecendo ali. Mas antes, entender o momento histórico. Era o fim do dia e começava a fazer frio, porque ele estava num lugar que era deserto. Um lugar deserto. E a gente sabe que está fazendo frio porque os discípulos falam assim: Eu vou me despedir para que eles possam se agasalhar. Porque no fim do dia, em Israel, isso é muito comum. A temperatura cai bastante, vem aquele vento frio. Outra informação que o texto traz é a fome. Era o fim de um dia com o Senhor, um dia de muito trabalho evangelístico e assistência, de oração, de milagres. Chegou ao fim do dia, eu percebi que o povo estava com fome. E o Senhor não queria despedir os vazios. Então, esse também, agora, esse é o contexto histórico, mas é um momento profético que vivemos. Estamos vivendo o fim do dia da igreja, o dia profético da igreja. O sol está declinando, está se encerrando o tempo da graça dos gentios. E é um momento em que há um vento frio, esfriando as igrejas, esfriando as famílias.

0: famílias. Por se multiplicar o pecado, o amor de muito esfriará. Então, o amor está esfriando, de pai com filho, de filho com pai, do marido com a mulher, da mulher com o marido. Há uma frieza aí chegando. E vivemos nesse momento profético, onde se encerra o dia da igreja, um dia de muita fome, não de pão e nem de água, mas da palavra de Deus. As pessoas estão famintas, famintas. E Jesus tem como característica nunca despedir quem vem a ele vazio. E agora que vai aparecer esse menino, que quando só quis alimentar a multidão inteira, ninguém tinha pão ali para aquela multidão. Então havia um menino com 5 pães e 2 peixinhos.
1: E é muito surpreendente porque, como esse texto bíblico, ele fala desses dias mesmo, Pastor Marcelo, Pastor Guilherme,
0: Exatamente.
1: há uma grande multidão indo de um lado para o outro, esperando receber algo, né? E buscam em tantos lugares. Então é um momento muito oportuno para que Deus se manifeste através dos servos dele, com a sua palavra, com o seu poder. É que nós vamos encontrar a história desse rapazinho aqui, que no meio dessa multidão estava preparado para ser um instrumento nas mãos de Deus, né? Num momento de tanta fome. Interessante que nem os discípulos sabiam o que ia acontecer, né?
0: E você vê que aqui está a profecia de Joel. Nos últimos dias, o dia está se encerrando, os vossos jovens terão visões, e derramarei do meu espírito sobre vossos filhos e vossas filhas. Nesse momento profético de fome, de frieza, chegando ao fim da igreja, há jovens, há
1: Glória a Deus.
0: garotos que vão ser usados com muito poder, vão ser.
1: Maravilha.
0: Coisas que adultos não vão ser usados. Porque a expressão aqui no original é essa: garoto, menino, jovenzinho. Era um garoto. Mas que naquele dia, e aí a gente não tem como saber detalhes, mas talvez o mais importante não é o detalhe, é o resultado. Ele não saiu de casa vazio. Teve algum responsável, alguém, uma mãe, um responsável, um pai, a Bíblia não fala, não importa. Importa que o resultado. Ele saiu, é coisa linda, né? Tudo que a gente quer para nossos filhos, né? Ele saiu aquele dia para passar o dia com Jesus, né? A gente quer nem um dia, quer que nossos filhos passem a vida com Jesus, né? E um jovem que podia fazer tantas coisas, né? Fazer essa escolha, né? Ah, vamos brincar, vamos para onde? Para a sinagoga? Não, vou passar o dia com Jesus. Que escolha linda, né? E ia ser um dia muito especial, quer ver um leproso de repente ser curado, um cego enxergando. Devia ser uma coisa extremamente impactante para o menino, né? Mas alguém não deixou ele sair de casa, ou ele mesmo, vazio. Não, ele tinha pão. Ele tinha 5 pães. Ele tinha peixe, né? Dois peixes, a comunhão. Então, me parece que o texto vai nos encaminhar para sermos a pessoa oculta do texto. A pessoa oculta. Nós temos que preparar os nossos meninos, preparar os nossos garotos. Vamos dar pão para eles. Vamos dar palavra. Vamos ensinar para eles o que é ministério. Vamos dar para eles uma vida em comunhão. E vai seguir o Senhor, porque em algum momento eles vão ser muito úteis ao Senhor.
1: E ele saiu naquele dia, pastor Marcelo, Douglas, abastecido. Ele não saiu desprovido de alimento, né? E nós temos a palavra que nos abastece, que nos fortalece a cada dia para doarmos aos nossos filhos. De graça recebei, de graça dai. Nós temos essa palavra gloriosa para ensinar a eles. Para que quando eles saiam ao mundo, saiam para o dia a dia, saiam para as evangelizações, saiam para o culto, saiam para a reunião, saiam até para a faculdade, mas eles não vão desabastecidos, porque há uma multidão faminta. Mas quando eles estão com o coração cheio da palavra, eles vão ter o que doar, e doar um alimento bom, doar um alimento que vai sustentar. Então, o que eu vejo assim de maior impacto é que ele era um só que estava ali e ele tinha alimento, ele não estava desprovido de alimento. Ou seja, são poucos, às vezes são poucos, nossos filhos são poucos. É um mesmo, mas ele tem uma riqueza.

0: a palavra no seu coração. Ele tem a doçura da palavra para ofertar a tantos necessitados.
1: E às vezes o jovem tem o que o adulto não tem, porque só tinha ele tinha pão. E assim, o texto está dizendo, nem os apóstolos tinham pão. Ele está dizendo, não tem noção. Só quem tem aqui, às vezes, só dá uma palavra para um jovem que nem nós alcançamos. Eu já vi jovens entregar uma mensagem no culto que não tinha tido aquela revelação. Mas o Senhor deu pão ao menino.
0: Glória
1: O Senhor continua dando pão para o menino.
0: a Deus.
1: Porque o jovem, quando ele é consagrado, quando ele está jejuando, buscando, o Senhor dá pão e mensagens maravilhosas, dá revelações maravilhosas, experiências que até nós nunca tivemos. Né? Porque está buscando o Senhor. E a gente fica imaginando o que é você viver, o que é passar um dia com Jesus. Uma vida, né? Porque, obviamente, né? Quando ele saiu de casa com os cinco pães e dois peixes, ele não imaginava o que aconteceu aquele dia. Ele imaginou que ia ser usado para alimentar mais de 10 mil pessoas. Então, ele ou quem, não importa quem, ele me falou, pegou os pãezinhos, ou a mãe, ou o pai, vem cá, não sei, ele assim, não, você vai ficar passadinha com Jesus. Mas ele saiu. Imaginava, você não tem como imaginar como o Senhor vai usar o seu filho, o que você vai fazer na vida dele, é ministério, é uma bênção profissional? Não tem, mas essa parte não é nossa. Essa parte não é nossa, é com o Senhor. Dá os pães. Seja a pessoa, né, o personagem oculto da história, que ninguém sabe quem foi, né? Mas seja, dá o pão, dá a palavra, ensina a vida no corpo, a vida em comunhão, ensina a ela, a ele uma palavra, e deixa aí, que lá alguma coisa Jesus vai fazer, e que ele fizer vai ser maravilhoso.
2: É interessante, nós temos uma expressão no texto, até dos próprios discípulos, que quando eles identificam o rapaz, o garoto, ele fala assim: André, mas o que é isso para tantos?
1: Muito bom.
2: Às vezes nós temos o sentimento que estamos fazendo pouco, né? Eu queria fazer mais, eu queria conceder mais conhecimento. E às vezes surge no coração dos pais esse sentimento de poderia ter feito melhor. Mas na verdade, o que nos resta fazer é dar a palavra. Dar a palavra, ensina o caminho. Por quê? Porque isso não é pouco. Às vezes, para os olhos humanos, pode parecer simples, né? Às vezes o familiar não compreende, o colega, o vizinho não compreende. Mas aquilo que nós estamos dando aos nossos filhos e transmitindo essa herança espiritual, quando chega o momento, o Senhor multiplica.
1: Maravilhoso.
2: O Senhor vai fazer aquele pouco que aos nossos olhos é pouco, mas faz multiplicar uma grande bênção. Porque nós não temos como alcançar os planos de Deus.
1: Não tem como saber.
2: Os planos do Senhor são mais altos do que os nossos. Nem os discípulos sabiam. E até aqui, pastor Marcelo, pastor Guilherme, até me coloco no lugar assim, como pastor. Você vê às vezes um jovem, o que Deus vai fazer na vida dele? Eu não sei.
1: Não tem como saber.
2: Eles olharam aqui, não, isso é tão pouco, ele é tão pequeno, é tão rapazinho, cinco pãezinhos e dois peixes para essa multidão, mas com Jesus presente,
0: Glória a
2: o milagre acontece.
1: Jacó e Raquel nunca imaginaram que José era governador e ia ser o único homem no mundo que ia ter pão. Mas amaram, mas ensinaram a temer a Jesus, né? O Deus de Abraão, o Deus dos pais deles. E no final da observação dos pães, cinco pães, parece pouco, e eram pães de cevada. Não era de trigo, não.
2: É mais simples ainda.
1: É mais simples. Porque as pessoas que tinham um pouco mais de condição, uma condição melhor, comia pão feito de trigo. O pão de cevada, ele era as pessoas mais pobres. Era as pessoas, porque a cevada era mais fácil de adquirir. Então, às vezes, o jovem, bota uma palavra simplesinha, vai pegando na igreja, vamos valorizar, vamos verificar. Às vezes o jovem está pegando mensagem simples, um pãozinho de cevada.
2: Não é nem peixe, é peixinho.
1: É peixinho. Está pegando a minha mensagem da visita, só for te visitar, o jovem, às vezes ele pega mensagem simplesinha. A grande mensagem é ele. É o jovem que quer servir o Senhor, que não quer o mundo. Tem duas mensagens empregadas, ele é a maior mensagem de todas, né? Que é o jovem cheio de espírito, batizado, sendo usado. A vida dele está mexendo com muitos outros jovens.
0: Olha, já.
1: Está incomodado.

0: Vendo muitos outros que não estão, que estão acomodados. Então, e nós temos essa responsabilidade. Às vezes o pai fala, eu tenho que ensinar teologia para o meu filho. Eu tenho que ensinar toda a história bíblica. Não, se puder, ótimo. Mas se você não puder, dá para não ser nada mesmo. Ah, vou ler aqui um texto antes de dormir. Vou ler aqui um versículozinho. Ah, mas pão de cevada na mão de Jesus. Ele
1: Maravilha.
0: faz, ele alimenta mais de 10 mil
1: Ainda
0: pessoas.
1: sobra.
0: Ele sobra ainda, entendeu? Porque a graça vem dele, a operação vem dele. E isso ensina a gente. Nós não podemos querer definir o projeto da vida dos nossos filhos. Eu quero que ele seja pastor, eu quero que ele seja ou instrumentista, eu quero que ele seja frente do grupo de louvor, eu quero que ele seja capitão. Não, isso não é com a gente. Isso não é com a gente. Essa parte é dar o pão, é dar a palavra, é ensinar no Senhor. E aí ele vai ser útil de alguma forma. E eu fico imaginando que quando vê os apóstolos, fica numa situação difícil.
1: Pecado.
0: Porque o Senhor os experimentou. Né? Então, assim, olha, mande assentar e vão servir todo mundo. Aí, Senhor, não tem não. Aí foi o André que falou, não foi?
1: É.
0: Senhor, olha, tem um jovem aqui. Tem um jovem aqui. E se você olhar para a sua igreja, você vai achar esse jovem também.
1: Amém.
0: Você vai achar, ele está lá. Ele só precisa receber o valor que Jesus deu.
1: Glória a Jesus.
0: Não é verdade? André era apóstolo, era um pastor. Olha, eu conheço um jovenzinho aqui que ele tem a palavra. Ele tem a vida em comunhão. Senhor, ah é, quem está aqui, ó. Imagina quando eu chamava ele, não sei o nome dele, ó, cadê? O Senhor está procurando esses jovens.
1: Glória a
0: O
1: Jesus.
0: Senhor conta com eles. E vamos assim trabalhar, né? Para que nossos meninos possam receber esse chamado do Senhor.
1: Muito também.
0: E a entrega,
1: Entrega.
0: né? Porque quando o Senhor chama, ele tinha os 5 pãezinhos e os 2 peixes. Era para ele. Era para ele.
1: Para ele.
0: E menino tem fome, né? Aí fala assim, olha, o Senhor tá, ele entregou tudo. Ele podia falar, não, mas eu vou entregar então assim, pato, pães, deixa umzinho comigo, e dos 2 peixes, leva um, deixa um comigo. Não, não. Vamos preparar os nossos filhos para quando eles receberem o chamado, eles possam entregar tudo
1: Glória a
0: nas
1: Jesus.
0: mãos do Senhor.
1: Muito bom. Eu voltar aqui um pouquinho do propósito, né? Que ele teve um propósito ao sair de casa, de ir até Jesus. E nós estamos facilitando aos nossos filhos esse propósito deles irem até o Senhor,
0: Ah, é muito bom.
1: eles alcançarem as experiências com o Senhor.
0: Porque o pai podia, ou a mãe, não, não vai não. Você
1: Exatamente.
0: passar o dia todo fora, não, não vai não.
1: Exatamente.
0: Muito
1: Não,
0: bom.
1: mas vai, meu filho, vai e você vai abastecido. Ó, você vai para evangelização, você vai para aula de jovens, você
0: Muito
1: vai para
0: bom.
1: aulinha da escola bíblica, você
0: Muito
1: vai para o
0: bom.
1: ensaio, você vai para o
0: Leva a
1: seminário.
0: Bíblia, leva o instrumento, leva tudo.
1: Leva tudo, leva tudo. E lá você vai ver um milagre, não é? O propósito, eu acho que é nós, como pais, é fazermos isso, né? Incentivar os nossos filhos.
0: E veja que interessante, ele tinha 5 pães e 2 peixes. E depois ele sobrou. Ou seja, ele deu tudo.
1: É verdade. Levou pão para casa ainda.
0: E ainda deve ter comido mais do que ele comeria. Ou seja,
1: Muito mais.
0: quando você se coloca à disposição, né, até tem um provérbio assim: a alma generosa certamente prosperará, e aquele que regar também será regado. Quando você se entrega, e Deus te dá muito mais do que você tinha, né?
1: Quem dá, recebe, né?
0: E é um ponto interessante para a gente poder encerrar, não sei se tem alguma
1: Amém.
0: observação, porque eram 5 pães. Pão é a palavra. E 5 é ministério. E o menino tinha 5 pães. Então você tem garotos, jovens, jovenzinhos da igreja, meninos, em que você olha para eles, ele tem uma palavra, ele perguntou, e você já começa a ver neles um perfil de ministério. Já tem 5 pães e 2 peixinhos. Ele não é pastor, ele não entendo, não é isso que eu estou falando. Mas você já vê características dos 5 pães.
1: As evidências, né?
0: Né? Então, se a mãe vê isso,

0: Se o pai vê isso traz uma responsabilidade. Primeiro, não envadecê-lo. E cuidado quem está em volta, que vai querer envadecer seu filho. Ah, isso vai ser um pastor. Ih, já é um pastor. Cuidado, cuida bem do seu filho, que ninguém vai cuidar, não. E elogio fora do espírito destrói. Aquele elogio que mexe no ego, que mexe na vaidade. Você pega bem demais, você fala bem demais. Não deixe, proteja o seu filho. Ah, o senhor me mostrou, me deu um dom que meu filho para ser pastor. Não fala para ele. Porque é um peso muito grande. Ele com 10, 5, 8, 19 anos, ele não vai ter maturidade. Esse é o tipo de dom que você guarda no coração, preparação. Mas você vai trabalhando, vamos estruturar a vida profissional dele, para ele ter condições de ser um pastor. Vamos ver os estudos dele, para ele ter uma boa condição de desenvolver. E dá o suporte para o Senhor fazer a obra, porque você vê o perfil ali e vai orando, o Senhor prepara, o Senhor amadurece, e você vai ser essa ferramenta, né? Como Ana foi, como Isabel foi.
1: É a Maria que é conferindo as coisas no coração.
0: Como Maria foi conferindo. Então, é muito importante a mãe, que o pai que percebeu isso, ser chamado, ser muito sábio para que a promessa se cumpra e não se perca pelo caminho.
1: Amém.
0: Amém?
1: Amém.
0: Amém. Então, estamos encerrando. Que Deus te abençoe. Que Deus abençoe a sua família. Que Deus abençoe os seus filhos. A paz do Senhor.

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1: Motoristas que pretendem adesivar veículos com propaganda eleitoral ou utilizá-los em atividades de campanha nas eleições deste ano devem informar previamente a seguradora para evitar problemas em caso de sinistro. O alerta da Federação Nacional de Seguros Gerais. Segundo a Comissão de Seguro Auto, a adesivação com material eleitoral e o uso do automóvel em atividades de campanha podem ser considerados pelas seguradoras como aumento de risco devido à maior exposição a acidentes, vandalismo e circulação em eventos públicos. O uso do veículo para fins publicitários ou de apoio a campanhas eleitorais torna-o mais exposto a acidentes, roubo e até vandalismo, e isso leva à necessidade de adequação do contrato de seguro. As seguradoras argumentam que a utilização do carro para transporte de material de campanha, deslocamento de equipes ou atividades de apoio altera as condições avaliadas quando o contrato foi firmado. Como evitar então a perda da cobertura? Informar a seguradora antes de adesivar o veículo, comunicar qualquer mudança na utilização do carro durante a campanha eleitoral, consultar o corretor de seguro antes de prestar serviço a candidatos ou partidos, solicitar um endosso para registrar formalmente a alteração na apólice, quando necessário, conferir quais danos e situações estão excluídos da cobertura contratada. A Federação Nacional de Seguros Gerais esclarece que adesivos de pequeno porte em veículos de passeio sem alteração de utilização não comprometem a cobertura do seguro.
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2: A partir dos 40 anos de idade, alguns fatores de risco para doenças vasculares passam a exigir acompanhamento mais próximo. Hipertensão, diabetes, colesterol elevado, sedentarismo e histórico familiar podem afetar a circulação mesmo quando ainda não provocam sintomas. O avanço da idade por si só não significa que uma pessoa terá problemas vasculares. Além dessas condições para as mulheres, a chegada da menopausa representa outra fase de atenção. A redução dos níveis de estrogênio pode estar associada a alterações na pressão arterial, no colesterol e na distribuição da gordura corporal, fatores que interferem na saúde cardiovascular. Entre as doenças que merecem atenção está a trombose venosa profunda, caracterizada pela formação de um coágulo em uma veia profunda, geralmente nas pernas. Estimativas da Sociedade Brasileira de Angiologia e de Cirurgia Vascular apontam uma incidência de cerca de 30 casos de trombose venosa profunda por 100 mil pessoas ao ano, entre 25 e 35 anos. Depois dos 40, o risco pode ser influenciado pela combinação da idade com outros fatores. Cirurgias, períodos prolongados de mobilidade, câncer, obesidade, uso de determinados medicamentos e histórico pessoal ou familiar de trombose estão entre as situações que podem aumentar a probabilidade do problema.
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1: Quem chega a um curral de um sítio em Rio Novo do Sul, no sul do Espírito Santo, pode se deparar com uma cena diferente. Além do mugido das vacas, a música tocando. O rádio faz parte da rotina da propriedade há cerca de 30 anos. E atualmente são 32 vacas em produção de leite. E o dono garante que a música faz diferença na produtividade. A média por animal é de 280 a 300 litros de leite por semana. A música não é apenas uma companhia para as vacas durante o manejo. Segundo os zootecnistas do Departamento de Zootecnia da UFES, Universidade Federal do Espírito Santo, há uma explicação fisiológica para a relação entre a música e a produção de leite. O volume e o ritmo da música podem contribuir para o relaxamento dos animais. As vacas são sensíveis a estímulos do ambiente, como sons, cheiros, sabores e contato, e podem reagir a essas mudanças. Há estudos que comprovam que a música durante a ordenha, dependendo do tipo de música, vai promover um relaxamento do animal, explicam os zootecnistas. Esse relaxamento pode favorecer a liberação de ocitocina, hormônio relacionado ao processo de descida do leite. Segundo os especialistas, a substância atua nos alvéolos da glândula mamária, fazendo com que eles se contraiam e facilitem a saída do leite durante a ordenha.

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1: O voo experimental direto entre Vitória, no Espírito Santo, e Buenos Aires, previsto para outubro, já tem cerca de 70% das passagens vendidas. A operação terá aproximadamente 170 passageiros por trecho. O voo de ida está previsto para sair de Vitória no dia 17 de outubro, com retorno de Buenos Aires no dia 24. O voo foi planejado como uma operação experimental para medir a demanda pela ligação direta entre Espírito Santo e a Argentina. O resultado das vendas será utilizado pelo setor turístico para demonstrar às companhias aéreas que existe público interessado nessa rota. A operação de outubro não significa, porém, que a ligação entre Vitória e Buenos Aires será mantida de forma permanente. Ainda não há previsão de novos voos ou de uma frequência regular entre os dois destinos. A expectativa é que o interesse dos passageiros também estimule as operadoras de turismo a pressionarem as companhias aéreas pela criação de uma rota regular. O voo experimental terá uma dinâmica diferente de uma operação regular. Na ida, o avião levará capixabas de Vitória para Buenos Aires. Na volta, a aeronave trará argentinos para conhecer o Espírito Santo. Durante a permanência dos visitantes, a programação deverá incluir Vitória e Guarapari e outros destinos turísticos do Espírito Santo. Além da viagem, o setor turístico capixaba vem realizando ações de promoção na Argentina.
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4: Orçamento em dia é liberdade. Quando o dinheiro está organizado, a mente descansa. Lucas 14, 28 fecha esse ciclo. Quem calcula antes, constrói melhor. Orçamento em dia não é prisão. Pelo contrário, é liberdade, é mente tranquila, é família feliz, alegre, porque tem tranquilidade no dia a dia. E lembre-se sempre, quem planeja tem futuro. Quem não planeja,
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0: A paz do Senhor a todos os jovens que estão participando conosco deste programa, Os Dias da Minha Mocidade. Um programa onde os jovens podem mergulhar na palavra de Deus e obter os conselhos do Senhor para fortalecer a sua juventude, a sua mocidade, em uma caminhada constante com muitas experiências com Deus. E hoje nós estamos aqui no estúdio com alguns jovens que vão participar conosco do assunto de hoje. E temos aqui o pastor Douglas Spangero. A paz do Senhor, pastor Douglas.
1: Paz do Senhor, pastor Júlio. Paz do Senhor, jovens. Parafraseando o pastor Amadeu, nós jovens gostamos muito de estar juntos. Então, alegria estarmos aqui para contribuir mais um pouco nesse estudo, nessa meditação da palavra de Deus.
0: Glória a Deus. Raíssa, o nosso assunto é o fruto do Espírito Santo. E nós temos nove virtudes, nove características que compõe o fruto que o Senhor gera na vida daquele que se entregou ao Senhor Jesus. E sobre qual característica nós vamos falar hoje nesse programa, Raíssa?
2: É isso mesmo, pastor. Nós estamos na sequência, né? Quem não assistiu os outros episódios, volta aí para o YouTube. Como o pastor já mencionou, o fruto do Espírito, fidelidade, pastor Júlio. A paz do Senhor ao pastor, pastor presente, pastor Douglas, e aos jovens que estão aqui no estúdio, que são da região de Novo México e Ponto Santana. É isso mesmo? Acertei? Eles vão se apresentar aqui, cada um vai fazer a sua devida pergunta, vão se apresentar, fique à vontade, tá? O pastor Douglas está aqui para responder os irmãos. Pode começar o irmão Isaac.
3: Pode ser o pastor Júlio, pode ser o pastor
0: Paulo.
3: Me chamo Isaac Gouveia, sou da Igreja Novo México 4, do Ministério do Pastor Ronaldo Ramos. A minha pergunta é como nós jovens podemos caminhar em fidelidade quando nós não entendemos o que o Senhor está fazendo?
1: Olha, Isaac, primeiro é importante nós lembrarmos, até na introdução que o pastor Júlio fez, é fruto do Espírito Santo. Então, somente pelo Espírito nós vamos conseguir caminhar em fidelidade. Há um texto em Provérbios que diz assim: confia no Senhor de todo o teu coração e não te estribes no teu próprio entendimento. Por que esse texto é importante? Porque quando nós olhamos para uma situação, pastor Júlio, e não compreendemos bem aquilo que Deus está fazendo, a nossa tendência humana é tentar resolver, é tentar ajudar Deus, né? É tentar alcançar o objetivo rapidamente, mas nós não podemos nos apoiar no nosso próprio entendimento, porque os pensamentos de Deus são mais altos do que os nossos pensamentos. Então, caminhar em fidelidade, quando as coisas não são tão claras para nós, é um mistério daquele que tem uma vida com Deus. Quer ver um exemplo? Abraão. Abraão é chamado por Deus para sair de uma terra, sai da sua terra, da sua parentela e vai para o lugar que eu te mostrei? Não,
0: Que
1: eu vou te mostrar.
0: personagem.
1: Que eu vou te mostrar. Então, acho que encaixa muito bem com a sua pergunta. E aí nós vamos entender o que Abraão viveu. Ele viveu uma vida de obediência. Por quê? Fidelidade, Mari, também está relacionada à lealdade, não é? Então, é continuar sendo leal, ou seja, ao pacto que você tem com Deus,

0: ao seu acordo de se entregar ao Senhor, mesmo quando nós não compreendemos o que ele está fazendo. Nos dias bons é fácil ser fiel, não é? Quando tudo vai bem, as portas estão abertas, a saúde está bem, a vida profissional, né, está prosperando. Mas quando nós não conseguimos compreender, aí sim que nós precisamos desta ênfase, essa característica da fidelidade, esse fruto do Espírito que nos faz perseverar quando nós não estamos enxergando. É o olhar da fé, né? É ver o invisível. E confiar em Deus é confiar principalmente quando o mar está revolto. Então, para mim, pastor Júlio Abraão é um exemplo assim muito claro desse caminhar em fidelidade. Ele esperou promessas
1: Obediência,
0: se
1: né?
0: cumprirem, foi obediente, ele enfrentou desafios, mas ele perseverou. Ele foi perseverante.
1: É aquela obediência, né, com o seu Douglas e jovens, que não fica pedindo explicações, né?
0: Muito bem.
1: Abraão, me entrega o seu único filho. Abraão foi. E a fé de Abraão é a fé para obedecer. Hoje a gente ouve muito falar de fé para receber, né? Fé para você receber um milagre, fé para
0: Para
1: você
0: tomar
1: prosperar.
0: posse, né?
1: Abraão foi chamado o pai da fé, né? O nosso pai na fé. Que fé? Fé para obedecer a Deus. Então, um jovem que tem fé no coração, a evidência que ele tem fé no coração dele, é um jovem obediente ao Senhor. Não é fé só para receber, mas fé para entregar, né, pastor Douglas? Para obedecer, para entregar toda a sua vontade.
0: E você vê que coisa interessante nesse contexto de Abraão, ele não fez nenhum milagre, ele não ressuscitou ninguém, ele não curou ninguém,
1: Verdade.
0: ele não fez nenhuma multiplicação, ele não abriu o Jordão, não abriu o Mar Vermelho,
1: Verdade.
0: e ele é considerado o pai da fé.
1: Por
0: Por
1: causa
0: quê?
1: da fidelidade,
0: Por causa da fidelidade dele.
1: da obediência.
0: Glória a Deus.
2: Acho que ficou bem claro, né? Bem respondido. Vamos seguir aqui, Mariana?
3: Paz do Senhor Jesus, pastor Júlio, pastor Douglas,
1: Pode
3: eu me
1: chamar
3: chamo
1: assim.
3: Mariana, sou da Igreja de Novo México 1, Ministério do pastor Hebe. E nós gostaríamos de saber, pastor Douglas, dentro deste assunto da fidelidade, como que nós, jovens, podemos perceber que nós estamos nos afastando de Deus e como que nós conseguimos nos proteger disso?
0: Olha, eu me lembrei de um texto, pastor Júlio, que é uma pergunta. Como purificará o jovem o seu caminho? Observando a tua palavra. Então, de trás para frente, né, a sua pergunta é como o jovem consegue se proteger? Quanto mais perto da palavra. Guardei a tua palavra no meu coração para não pecar contra ti. Quanto mais da palavra nós temos, mais seguro nós estamos. Jesus disse: aquele que ouve e pratica as minhas palavras, ele é semelhante ao homem que edificou a sua casa sobre a rocha. Deram as investidas, combateram contra aquela casa e ela não caiu. Então, o jovem e o adulto, né, os pastores, nós aqui, a forma de nós nos protegermos é tendo em nosso coração a sã doutrina. Porque quando nós temos a sã doutrina, nenhum vento de doutrina, ou seja, essas doutrinas que são enganadoras, elas não têm poder sobre a nossa mente, sobre o nosso coração. Uma evidência, Mari, de um afastamento, da perda dessa fidelidade, é o esfriamento espiritual. E nós vivemos dias difíceis. A Bíblia diz que por se multiplicar a iniquidade, o amor de muitos se esfriará. Nós vemos que a iniquidade, ou seja, o pecado, as paixões dos olhos, as paixões da carne, a soberba da vida, ela procura alcançar o nosso coração. Mas quando nós estamos seguros em Deus, andando em fidelidade, nós somos preservados. É sempre bom um exemplo bíblico, né, Júlio? Por exemplo, alguém que estava firme e perdeu uma bênção. Sansão. Sansão, o que que ele fez? Qual foi o risco? Ele abriu concessões. Ele não perdeu a sua força repentinamente. Ele foi abrindo concessões. Quando nós, seja jovem, seja adulto, ele vai abrindo concessões, ele vai negociando com o mundo, ele começa a correr o risco de perder este caminhar com o Senhor. Sansão foi assim. Ele começou a negociar.

0: negociar com Dalila e foi brincando com ela. Ah, pode me amarre com cordas novas, né? Me prenda com vimes, prenda as minhas tranças em liços de teia, até o momento que ele contou o segredo. Ele teve a cabeça raspada. E quando os filisteus vêm, ele se levanta como se Deus fosse mais uma vez ser com ele, e o texto diz assim lá em Juízes: ele não tinha percebido que o Senhor tinha se retirado dele. Então, o grande risco é não perceber quando a frieza, quando a insensibilidade está chegando. É necessário, quando nós caminhamos em fidelidade com Deus, nós andamos em comunhão, né, Pastor Júlio? E quando nós andamos em comunhão, nós estamos em estado de vigilância. Estamos orando, jejuando, madrugando, indo aos cultos. E esse caminhar com Deus constante fortalece a nossa vida espiritual.
1: E não existe, né, Pastor Douglas, mais ou menos fiel, né?
0: Não tem mais ou menos.
1: Quase fiel. Ou você é fiel, ou você não é. Então, o exemplo aqui foi muito bom, porque a frieza espiritual, as coisas do mundo vão entrando, as distrações vão chegando, e você deixa de ser fiel ao Senhor. Às vezes com uma coisa pequena. E você vai se desviando quando você percebe. Então,
0: Meu Deus.
1: o tempo agora é de voltar, né?
0: Amém.
1: Quem está longe, jovem, você que está distante, volte a ser fiel ao Senhor.
0: Amém. Glória a
1: Volte para os
0: Deus.
1: cultos. Um elemento, né, Pastor Douglas, também, é o corpo de Cristo.
0: Amém.
1: A igreja é o corpo de Cristo. E o sangue de Jesus, ele está o tempo todo purificando o corpo, alimentando o
0: Glória a
1: corpo.
0: Deus.
1: Então, ali na igreja, o Senhor vai dar um dom espiritual, que você tem que acertar alguma coisa na sua vida. O pastor entrega uma mensagem, um irmão entrega uma mensagem sua ti, exorta com amor pela palavra. Então, no corpo também, nós sabemos como nós devemos andar em obediência, em fidelidade ao Senhor.
0: Glória a Deus. Até um conselho bíblico, exortai-vos uns aos outros. Então, quando nós temos essa possibilidade de encontrar até um jovem, um professor de jovens, um jovem para o outro jovem, ei, volta para o culto, né? Nós estamos sentindo sua falta. Vai atrás, procura, para que ninguém se perca, né, Pastor Júlio?
1: Glória a Jesus.
2: Amém. Pastor Júlio, nós temos um Fala Jovem, que os jovens de fora, que não estão aqui no estúdio, eles enviam vídeos para nós, fazendo uma pergunta para o pastor que está aqui, né, conosco, o pastor Douglas, o convidado. E nós vamos chamar essa jovem, que é a Vitória Bernardes. Ela é de Lima Duarte, lá de Minas Gerais. Então, Fala Jovem.
3: A paz do Senhor Jesus, irmãos. Meu nome é Vitória Bernardes. Eu sou da igreja de Lima Duarte. E minha dúvida está relacionada à parábola dos talentos. A palavra em Mateus em 5 nos fala sobre o servo que foi fiel, sobre o pouco que foi lhe dado. Como isso nos ensina sobre a fidelidade nas pequenas responsabilidades e por que isso é tão importante quanto uma grande conquista?
1: Amém, Vitória. A paz do Senhor Jesus. Um abraço a todos os irmãos de Minas Gerais. Pastor Douglas, vamos responder então a pergunta da Vitória Bernardes.
0: Vamos lá. O que me chama atenção nessa pergunta é o próprio desenrolar da parábola que Jesus conta. Porque a forma como aquele senhor, quando retornou, tratou os seus trabalhadores foi muito interessante. Porque a resposta que ele deu para aqueles que haviam granjeado, aquele que tinha dois granjou mais dois, o que tinha cinco granjou mais cinco, eles não foram tratados de forma diferente. Bem-estar, servo bom e fiel. No pouco foste fiel, sobre o muito te colocarei. Ou seja, Deus não vê como vê o homem. O homem vê a aparência, mas Deus vê o coração.
2: Amém.
0: Deus conhece as intenções do nosso
2: Glória a
0: coração.
2: Deus.
0: Então, o que para nós pode parecer pouco, para Deus, às vezes tem um significado muito maior. Pastor Júlio, você se lembra da oferta da viúva pobre?
1: Ah, é verdade.
0: Quanto que ela deu ali? Ela deu pouco, ela deu tudo que ela tinha. Então, para nós, homens, às vezes nós cometemos essa falha no nosso olhar de achar que aquilo é pouco. Mas Deus considera aquilo que nós levamos em consideração ao valor que nós damos àquilo que é dele. Então a fidelidade é ao Senhor e não ao trabalho. Sim, você pode ser fiel ao seu chamado, à responsabilidade que você recebeu do Senhor, o pastor te escalou, para ficar na projeção, naquele culto, ficar à porta, fazer o louvor. Você é fiel àquilo que foi lhe confiado, mas a nossa fidelidade principal é ao Deus que nos chamou.
2: Amém.
0: Então, aquele servo que havia granjeado mais dois talentos, ele fez o melhor que ele podia nas suas necessidades, na sua capacidade, eu quero dizer. O outro teve mais capacidade? Sim. Mas para Deus, o que importou foi a fidelidade em zelar por aquilo que ele havia confiado a eles. E nós estamos conversando, né, pastor Júlio, antes do programa, sobre alguns exemplos, né, desta fidelidade que às vezes julgamos ser pequena. A palavra fala assim: quem desprezará o dia das coisas pequenas? E aí o texto fala assim, outro texto, né? Lucas fala, o que é fiel no pouco é fiel no muito. O que é injusto no pouco é injusto no muito. Ou seja, às vezes nós temos uma concepção, ou jovem, até mesmo adulto, em relação à obra de Deus, né, pastor Júlia? Ah, não, quando Deus me confiar um grupo de assistência, aí eu vou estar mais presente na igreja.
1: Obreiro.
0: Quando eu for pregar, aí sim eu vou ler mais a palavra. Então, a fidelidade vai começar naquelas coisas que às vezes nós achamos que são simples. Um exemplo, pastor Júlio.
1: Ah, você tem o exemplo de Davi. Na palavra.
0: Maravilhoso.
1: Davi defendeu as ovelhas do pai dele.
0: Muito bem.
1: Lá no campo, lá, não tinha plateia, não tinha ninguém para aplaudir. Ninguém para aplaudir Davi. Davi, como você é corajoso. Ele se expôs pelas ovelhas, matou um leão, matou um urso, voltou vitorioso, poupou a ovelha, pôs o coração sobre o rebanho, né?
0: Muito.
1: Se ele pensasse, ele não ia. Mas ele pôs o coração, ele amou aquela ovelha. Então existem muitas coisas que o jovem pode fazer, não vai ter ninguém para ver. O pastor não vai ver você fazer, você varrendo a igreja, você tocar uma lâmpada que se queimou, você cuidando do jardim da igreja, você visitando alguém no hospital, você não vai contar para ninguém, mas o Senhor vê.
0: Glória a Deus.
1: O Senhor vê o seu coração.
0: Glória a Deus.
1: Aí depois você vê, sobre o pouco foste fiel, né, pastor? Uhum. A gente até conversou um pouco sobre isso. Depois Davi defende o exército de Israel contra Golias. Aí depois o Senhor dá uma outra responsabilidade ainda maior, ele se torna rei de toda a nação. Então ele foi crescendo, mas a essência da fidelidade dele, do amor dele pela ovelha, o Senhor já viu lá atrás. Então às vezes o Senhor já viu um pastor, um diácono, quando ele é um jovenzinho, um adolescente, como ele cuida do instrumento dele.
0: Muito bom.
1: Como ele vai na aulinha lá das crianças, ele se dedica, ele ama o Senhor. O Senhor vê, às vezes é um rebanho pequenininho do pai, ele está cuidando. Então, é o fiel no pouco. É a madrugada do seu grupo de assistência, é uma oração por um enfermo da igreja. É isso, né, pastor Douglas?
0: Achei Davi, o homem segundo o meu coração. Então, Deus procura
1: fidelidade ali, a obediência dele, né?
0: Jovens que tenham esse coração fiel, que queiram servir ao Senhor em qualquer circunstância. Pastor Júlio colocou muito bem o exemplo de Davi. Ele não tinha plateia, ninguém viu os arranhões que ele deve ter recebido do urso. Então, nós precisamos ter esse coração, coração apegado a Deus.
2: Amém. E até mesmo, pastor Júlio e pastor Douglas, convites que jovens recebem por vezes, né? E esse jovem recusa o convite do mundo, convite de amigos de fora, da faculdade, da escola, porque ele é fiel, está sendo fiel ao Senhor, está sendo obediente à voz do Senhor, né? Está seguindo a palavra, a voz do Senhor, que é o nosso Deus, que guia a nossa vida, né? Então, por vezes, tem até pequenas situações que o jovem até acha, não, esse aqui eu passei, não vou, mas não fiz nada demais, mas não, você fez.
1: Tem muito valor pro Senhor, né, Raíssa?
2: Exatamente.
1: O pastor acho que nunca vai saber disso, os pais talvez nunca vão saber disso, mas o Senhor valoriza esses momentos, né?
2: Amém.
1: Essa oferta, né?
2: Amém.
1: Ao Senhor.
2: Vamos seguir então para a última jovem aqui do estúdio.
4: Pai do Senhor, pastor Júlio, pastor Douglas, eu me chamo Ana Júlia, eu sou da igreja de Porto Santana, do ministério do pastor Marcos Roberto. A minha pergunta hoje é como nós, jovens, podemos demonstrar nossa fidelidade ao Senhor nas nossas escolhas e decisões do dia a dia.
0: Ana, tem um ponto que nós estamos ouvindo de forma constante nos seminários e nas escolas bíblicas dominicais, que são os atos. Os discursos pouco valem. Os discursos podem até emocionar. Aquilo que nós falamos, aquilo que nós pregamos, mas os atos eles falam mais do que as palavras.

0: Tanto que o livro que abre a história da igreja é o livro de Atos
1: É verdade.
0: dos Apóstolos. Havia uma graça tão abundante sobre eles que quando eles passavam, até a sombra de Pedro curava, não é?
1: Glória a Deus.
0: Então, os atos são muito importantes. De nada adianta nós proclamarmos uma fé ou nos proclamarmos crentes, servos de Deus, se os nossos atos não condizem com a palavra de Deus. Então, tanto o jovem quanto os adultos, em qualquer circunstância, a nossa vida precisa refletir esse fruto do Espírito, não é? Se nós recebemos o batismo com o Espírito Santo, se Deus nos deu o fruto do Espírito com as suas características, os nossos atos precisam refletir, não é? Um exemplo, a Bíblia fala que nós estamos cercados por uma nuvem de testemunhas, ou seja, constantemente nós estamos sendo observados. Às vezes as pessoas não nos procuram diretamente para contar um problema, para abrir o sofrimento do coração, mas estão nos observando. A palavra diz que nós somos a carta de Cristo, né? Nós somos uma carta aberta. As pessoas estão nos lendo. Elas precisam ler em nós um testemunho de pessoas transformadas, de pessoas equilibradas, de pessoas que não se conformam com os ideais desse mundo. Há um exemplo muito oportuno de um jovenzinho, que precisou testemunhar em um ambiente completamente hostil, que foi Daniel, não é?
1: É um exemplo perfeito
0: Exemplo
1: desse.
0: perfeito, porque Daniel, primeiro que ele assentou no seu coração não se contaminar com o manjar do rei. Então, eu acho que o Daniel traz uma resposta muito clara de como o jovem deve se comportar e demonstrar essa fidelidade. Porque através de Daniel, você vê Nabucodonosor proclamando a grandeza do Deus de Daniel, não é? Em vários episódios, Daniel e seus amigos, que foram provados, submetidos a provas difíceis, pela fidelidade ao Senhor, eles foram honrados. Então, podemos dizer, nós que passamos a juventude na igreja, né, Pastor Júlio? E graças a Deus tivemos uma vida de fidelidade. Deus honra o jovem que faz esta escolha diária de servir ao Senhor. Nós vamos encontrar em Daniel, depois ele com mais de 80 anos, e ele era reconhecido como Daniel, você é daqueles cativos de Judá? Ele não havia mudado a identidade dele. Imagine só quantos anos, quantas décadas ele passou em Babilônia, sendo bem-sucedido profissionalmente, respeitado, mas a sua essência, o seu compromisso com Deus não mudou. As circunstâncias não mudaram, Daniel. Então, nós podemos dizer que as circunstâncias da vida, sejam boas, sejam desafiadoras, nos momentos difíceis, nos momentos de prosperidade, o jovem precisa continuar sendo leal, apegado ao Deus da sua salvação. Porque isso é um valor, podemos dizer, inegociável. Porque quando nós confessamos o Senhor diante dos homens, ele nos confessa
1: Glória.
0: diante dos anjos, ele nos confessa diante dos seres celestiais. Então é importante o jovem permanecer leal nas suas atitudes. Isso engrandece o nome do Senhor.
1: Glória a Jesus. Então, eu gostaria de saber se os jovens têm ainda alguma pergunta para fazer. Raíssa,
2: Amém.
1: algum comentário?
2: Amém.
1: Pastor Douglas.
0: Amém, Júlio. Uma alegria
1: Glória a Deus.
0: participar com os irmãos, né? E Deus continue abençoando os jovens na obra.
1: Amém.
2: Amém, Pastor Douglas. Seja muito bem-vindo. Volte sempre.
0: Obrigado.
2: Continuaremos, né, no próximo episódio, Pastor Júlio, um próximo tema que já já o Pastor Júlio vai falar para vocês. E vou aqui dar uma ênfase para o nosso que, nossa equipe de produção, que é a Estela, o Daniel Bravin, Guilherme Pereira, que sempre estão aí dispostos a fazer esse programa aqui acontecer. E aos jovens, claro, sejam sempre bem-vindos. O Isaac já é de casa, a Mariana seja muito bem-vinda. E a Ana também.
1: Amém. Jovens que estão participando, Deus abençoe vocês. Nosso próximo assunto, dentro ainda do tema, o fruto do Espírito Santo, será a mansidão. A mansidão está faltando em muitas pessoas, em muitos jovens, mas nós vamos abordar isso no nosso próximo programa. Não perca, Que Deus abençoe a sua vida. Deus

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1: Oi, gente! Quem aí ama macarrão? Eu! Se o tempo estiver corrido, então, eu amo mais ainda. Hoje vai ser receita rápida na panela de pressão. Vocês já sabem que comida de uma panela só são as minhas preferidas. Então, vamos lá! Na panela, refogue cebola e alho no azeite ou óleo, o que preferir. Adicione 1/2 kg de carne moída ou frango desfiado. Deixe dourar bem. Acrescente 300 gramas daquele molho de tomate caseiro que nós já fizemos aqui. Uma caixinha de creme de leite, sal a gosto e pimenta também a gosto. E um pacote de 500 gramas do macarrão parafuso. Misture e acrescente água até cobrir tudo. Reveja o sal. Tampe a panela e deixe por 5 minutos após começar a pressão. Olha que rápido! Após este tempo, aguarde a pressão sair e já pode saborear essa delícia de macarrão cremoso. Adicione aquele queijo ralado, um tempero verde picadinho, fica ainda melhor. Acho que esse vai ser meu prato de hoje. Tchau, tchau, pessoal! Até a próxima!

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1: Neste ano, já foram confirmados 20 casos de febre maculosa no estado do Espírito Santo, com 12 óbitos. 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
3: O Cine Vitória no Espírito Santo intermediou entrevistas para 260 vagas em hospitais na última quarta-feira deste mês na Casa do Cidadão em Tararé. As oportunidades foram para

0: unidade de Vitória e Vila Velha, sem exigência de experiência comprovada na carteira de trabalho. As vagas foram oferecidas pelo Hospital Estadual de Urgência e Emergência São Lucas, em Vitória, e pelo Hospital Evangélico, em Vila Velha. Houve também oportunidades para profissionais com diferentes níveis de formação e áreas de atuação. Segundo a Secretaria Municipal de Cidadania, Direitos Humanos e Trabalho de Vitória, a ação buscou aproximar trabalhadores e empresas. Foi destacado que as vagas atendem diferentes perfis profissionais e podem ser oportunidades para quem não possui experiência registrada em carteira. As vagas disponíveis foram para auxiliar de limpeza, técnico de enfermagem, auxiliar administrativo, maqueiro de hospital, técnico em hemoterapia, auxiliar de cozinha, técnico de laboratório hospitalar. Além da seleção, moradores de Vitória podem consultar outras oportunidades no site Trabalha Vix. A plataforma é atualizada constantemente, segundo informações divulgadas. Para buscar vagas, o candidato deve acessar o site e clicar em exibir mais filtros e, em seguida, a plataforma permite consultar requisitos, atribuições e formas de candidatura ao clicar em Saiba Mais.
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1: Pesquisadores brasileiros estão recrutando voluntários desde o fim do ano passado para testes com a primeira polipílula brasileira contra acidentes vasculares cerebrais, ou AVC, e outras doenças cardiovasculares. O objetivo é reunir 8,5 mil participantes que serão acompanhados por entre 3 a 4 anos. A polipílula é uma combinação da rosuvastatina 10mg contra o colesterol, com dois remédios contra a pressão alta, a valsartana 80mg e amlodipina 5mg. A apresentação permite que eles sejam ingeridos conjuntamente. Considerada bem sucedida, a primeira fase de testes em humanos envolveu 370 pessoas em Porto Alegre, no Rio Grande do Sul, entre 2020 e 2023. A pesquisa é conduzida pelo Hospital Moinho de Vento, da capital gaúcha, em parceria com o Ministério da Saúde, por meio do Programa de Apoio ao Desenvolvimento Institucional do Sistema Único de Saúde, o SUS. A coordenação do estudo é da neurologista Sheila Martins, chefe do Serviço de Neurologia e Neurocirurgia do Hospital Moinhos de Vento. Os participantes precisam ser pessoas com idades entre 50 e 75 anos que nunca tiveram AVC ou infarto e que não façam uso de medicamentos para colesterol, hipertensão ou diabetes. A participação é gratuita e inclui acompanhamento médico periódico por equipe especializada.
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1: Nós saudamos os irmãos com a paz do Senhor Jesus e convidamos

0: convidamos a todos que puderem abrir as suas Bíblias para meditarmos na palavra do Senhor no Evangelho de Marcos, no capítulo 9, verso 23, que diz assim: E Jesus disse-lhe: Se tu podes crer, tudo é possível ao que crer. Meus irmãos, essa foi uma experiência, foi vivida por um pai que recorre ao Senhor Jesus, pois ele se encontra em grande aflição, vendo seu filho sendo atormentado por um espírito maligno que traz para este filho dele algumas circunstâncias muito difíceis. A palavra narra que este jovem era lançado no fogo, às vezes na água, e o pai, ele encontra um argumento muito forte, ele enxerga que este espírito vem para destruir a vida do seu filho. E estavam ali em volta algumas pessoas discutindo, mas nenhuma delas foi capaz de trazer solução para aquele homem. E Jesus se aproxima e logo pergunta para o pai o que estava acontecendo, há quanto tempo estava ocorrendo aquilo com o seu filho. Não que o Senhor não conhecesse a necessidade daquele pai, mas porque Jesus tem prazer em ouvir as nossas necessidades. E aquele pai, ele se dirige ao Senhor, conta o estado e a sua necessidade que o seu filho estava vivendo. E ele pede então, e foi o texto que nós lemos, ele pede socorro ao Senhor. Fala: Senhor, se tu podes nos ajudar, nos ajuda, Senhor. Meus irmãos, quantas necessidades nós temos. Quantas situações que são difíceis. E algumas delas impossíveis para que o homem possa resolver. Mas nós queremos apresentar um Senhor. Um Senhor que é poderoso. Um Senhor que ele pode fazer o impossível. Esse Senhor, o nome dele é Jesus. Ele tem todo o poder. Ele quer ouvir as nossas necessidades. Ele quer ouvir aquilo que te aflige. Porque só nele nós temos a solução para os nossos problemas. Mas para isso, para Jesus operar, ele precisa de um elemento fundamental, que é a fé. E o Senhor diz isso para este pai, diz: se tu podes crer, tudo é possível ao que crer. Se você crer, amado irmão, se você depositar sua fé em Jesus Cristo, você verá o impossível acontecendo. O Senhor devolveu aquele jovem para o seu pai, liberto, curado. Ele restaura a vida daquele jovem. E é isso que Jesus quer fazer por nós. Ele quer restaurar. Ele quer libertar. Ele quer curar. Se for sua necessidade, ele pode abrir portas. Mas entendamos que nele está a solução para os nossos problemas. Que você possa ter essa experiência em crer. Porque Jesus é aquele que opera o impossível. Crê nele. Porque ele tem uma grande bênção para você, para a sua casa, para o seu lar, para a sua família. Seja a demanda que for, no Senhor, amado irmão, você vai encontrar a solução para todas as suas necessidades. Que o Senhor nos abençoe, que você possa ficar com a presença gloriosa de Jesus em seu coração. Nos despedimos assim, desejamos a todos a paz do Senhor Jesus.
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1: O SUS, Sistema Único de Saúde, incluiu a partir deste mês o teste imunoquímico fecal na tabela de procedimentos disponíveis aos pacientes da rede. Portaria publicada no Diário Oficial da União destaca que o exame que pesquisa sangue oculto nas fezes será destinado exclusivamente ao rastreamento bienal de câncer colorretal em homens e mulheres assintomáticos com idades entre 50 e 75 anos. O texto reforça que o procedimento não se destina à investigação diagnóstica de indivíduos sintomáticos ou com suspeita clínica de câncer. Em maio deste ano, o Ministério já havia anunciado a inclusão do teste em um novo protocolo para rastreamento do câncer colorretal. Dados indicam que o FIT, o teste imunoquímico fecal, apresenta sensibilidade entre 85% e 92% para identificar possíveis alterações. Além disso, o procedimento pode ampliar o acesso de mais de 40 milhões de brasileiros à prevenção e à detecção precoce da doença. Atualmente, o câncer colorretal é o segundo tipo de câncer mais frequente no Brasil, excluindo os tumores de pele não melanoma. A estimativa do Instituto Nacional do Câncer, o INCA, para cada ano do triênio 2026-2028 é de 53,8 mil novos casos de câncer colorretal no Brasil. O FIT é um exame de fezes que detecta pequenas quantidades de sangue oculto invisíveis a olho nu, que podem ser sinal de pólipos, lesões pré-cancerígenas ou câncer no intestino.
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Alguns começavam a ficar para trás, achando que não chegariam ao lugar desejado. Quando era dada uma palavra para não desistirem, de repente, anjos traziam do céu faixas, onde estavam escritos alguns lemas dados às igrejas nos anos passados. 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E tudo se fez novo. As forças eram renovadas, pois nos lembrávamos das vitórias. E ainda, os anjos tocavam a introdução com trombetas. O nosso irmão acordou às 3 horas da manhã e escreveu tudo o que se passava no sonho, letra e música.

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3: Trabalhadores nascidos em novembro e dezembro que ganharam até R$ 2.700 por mês com carteira assinada em 2024 começaram a receber o último lote do abono salarial de 2026. Serão liberados 5,2 bilhões para cerca de 4,1 milhões de beneficiários. O valor do benefício varia de R$ 136 a R$ 1.621, conforme a quantidade de meses trabalhados no ano base 2024. Com o pagamento deste lote, o calendário do abono salarial referente ao ano base 2024 chega ao fim, os valores ficarão disponíveis para saques até 30 de dezembro deste ano. A Anvisa determinou a apreensão e proibiu a comercialização, distribuição, fabricação, propaganda e o uso de 12 produtos de limpeza que eram vendidos ou fabricados sem regularização sanitária. A medida foi publicada no Diário Oficial da União no dia 12 deste mês de agosto. Entre os itens proibidos estão alvejantes, tiramanchas e soluções à base de percarbonato de sódio. Segundo a agência, todos os produtos eram comercializados, expostos à venda ou fabricados sem regularização sanitária e por empresas sem autorização de funcionamento para fabricação. A resolução determina a retirada dos produtos de circulação e proíbe também sua propaganda e uso. As medidas valem para todos os lotes dos 12 produtos. A resolução entrou em vigor na data da sua publicação.
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6: Nosso tema é perfil de investidor não é moda. Copiar investimento dos outros é um dos maiores erros financeiros. Cada pessoa tem renda, momento de vida e objetivos diferentes. A Bíblia diz que há caminhos que parecem bons, mas terminam mal. Dica prática: invista apenas naquilo que você entende e suporta emocionalmente. Planejamento respeita quem você é, o seu perfil, não a moda do momento. E lembre-se sempre: quem planeja tem futuro, quem não planeja tem destino.
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3: A Anvisa revogou uma série de resoluções e medidas preventivas que proibiam a comercialização e a propaganda de medicamentos nas plataformas iFood, Mercado Livre, Submarino e Americanas. No dia 6 desse mês, a Anvisa já havia revogado a proibição da comercialização e da propaganda de medicamentos na plataforma Shopee. No comunicado, a Anvisa destacou que a aplicação da Lei 15.357/26, que passou a permitir que farmácias regularmente licenciadas contratem canais digitais e plataformas de comércio eletrônico para logística e entrega de medicamentos aos consumidores, depende de regulamentação específica a ser editada pela própria agência. O Ministério da Saúde iniciou nesta semana uma estratégia desenvolvida em parceria com o Serviço Federal de Processamento de Dados, o SERPRO, para ampliar a soberania digital sobre a infraestrutura que sustenta dados, sistemas e serviços digitais de saúde. A pasta informou que o Brasil deve se tornar um dos únicos países com soberania sobre dados públicos do setor e que, pela primeira vez, dados do SUS serão armazenados e processados em território nacional, submetidos exclusivamente à legislação brasileira, inclusive à Lei Geral de Proteção de Dados. Com a nuvem soberana, o Ministério da Saúde garante capacidade pública para sustentar o SUS digital, com menor risco de interrupção de serviços, com mais proteção aos dados.
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5: Olá, ouvintes! Hoje vou compartilhar dicas práticas para montar uma mesa posta que vai deixar suas refeições em família ainda mais especiais. Comece com uma toalha ou um jogo americano, que combine com a sua decoração. Uma boa base faz toda a diferença. Coloque o prato principal no centro do lugar e, se for usar, o prato de sobremesa em cima. Isso organiza e embeleza a mesa. À esquerda do prato, posicione o garfo e à direita, a faca com a lâmina voltada para o prato. Se for usar colher, coloque na direita da faca. As taças ficam sempre acima da faca, sempre do lado direito. Você pode usar os copos no dia a dia. Finalize com um guardanapo de tecido, que pode ser dobrado de uma forma criativa e colocado sobre o prato ou ao lado. Com essa dica simples, você transforma qualquer refeição em um momento especial. Experimente e veja alegria na sua mesa. Até a próxima!
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1: Motoristas que pretendem adesivar veículos com propaganda eleitoral ou utilizá-los em atividades de campanha nas eleições deste ano devem informar previamente a seguradora para evitar problemas em caso de sinistro. O alerta da Federação Nacional de Seguros Gerais. Segundo a Comissão de Seguro Auto, a adesivação com material eleitoral e o uso do automóvel em atividades de campanha podem ser considerados pelas seguradoras como aumento de risco devido à maior exposição a acidentes, vandalismo e circulação em eventos públicos. O uso do veículo para fins publicitários ou de apoio a campanhas eleitorais torna-o mais exposto a acidentes, roubo e até vandalismo, e isso leva à necessidade de adequação do contrato de seguro. As seguradoras argumentam que a utilização do carro para transporte de material de campanha, deslocamento de equipes ou atividades de apoio altera as condições avaliadas quando o contrato foi firmado. Como evitar então a perda da cobertura? Informar a seguradora antes de adesivar o veículo. Comunicar qualquer mudança na utilização do carro durante a campanha eleitoral. Consultar o corretor de seguro antes de prestar serviço a candidatos ou partidos, solicitar um endosso para registrar formalmente a alteração na policy, quando necessário, conferir quais danos e situações estão excluídos da cobertura contratada. A Federação Nacional de Seguros Gerais esclarece que adesivos de pequeno porte em veículos de passeio sem alteração de utilização não comprometem a cobertura do seguro.
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3: Olá, ouvintes! Que prazer estar aqui com vocês compartilhando dicas sobre a mesa posta. Como podemos preparar uma linda mesa posta para o nosso café da manhã? Para isto, precisamos planejar tudo hoje, para facilitar e otimizar o nosso tempo. Primeiro, planeje mentalmente o que irá servir. Exemplo, pães, frutas, leite, suco, bolo ou outra coisa que queira adicionar. Para melhor organização, separe as frutas e já deixe as picadas em uma vasilha com boa vedação na geladeira, pois quando amanhecer, você irá apenas colocar a mesa em travessas. Antes de dormir, já deixe a mesa posta pronta, com o jogo americano, as louças posicionadas e os talheres. Ao acordar, irá apenas comprar os pães e fazer o café. Sendo assim, você terá mais leveza e harmonia, sem ficar correndo contra o tempo. Faça disso um hábito. Com essas dicas simples, você transforma qualquer refeição em um momento especial.
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1: Oi, gente! Quem aí ama macarrão? Eu! Se o tempo estiver corrido, então, eu amo mais ainda. Hoje vai ser receita rápida na panela de pressão. Vocês já sabem que comida de uma panela só são as minhas preferidas. Então vamos lá. Na panela, refogue cebola e alho no azeite ou óleo, o que preferir. Adicione 1/2 kg de carne moída ou frango desfiado. Deixe dourar bem. Acrescente 300 gramas daquele molho de tomate caseiro que nós já fizemos aqui. Uma caixinha de creme de leite, sal a gosto e pimenta também a gosto. E um pacote de 500 gramas do macarrão parafuso. Misture e acrescente água até cobrir tudo. Reveja o sal. Tampe a panela e deixe por 5 minutos após começar a pressão. Olha que rápido! Após este tempo, aguarde a pressão sair e já pode saborear essa delícia de macarrão cremoso. Adicione aquele queijo ralado, um tempero verde picadinho.

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1: Oi, gente! Quem aí ama macarrão? Eu! Se o tempo estiver corrido, então, eu amo mais ainda. Hoje vai ser receita rápida na panela de pressão. Vocês já sabem que comida de uma panela só são as minhas preferidas. Então, vamos lá! Na panela, refogue cebola e alho no azeite ou óleo, o que preferir. Adicione 1/2 kg de carne moída ou frango desfiado. Deixe dourar bem. Acrescente 300 gramas daquele molho de tomate caseiro que nós já fizemos aqui, uma caixinha de creme de leite, sal a gosto e pimenta também a gosto, e um pacote de 500 gramas do macarrão parafuso.

misture e acrescente água até cobrir tudo. E veja o sal. Tampe a panela e deixe por 5 minutos após começar a pressão. Olha que rápido! Após este tempo, aguarde a pressão sair e já pode saborear essa delícia de macarrão cremoso. Adicione aquele queijo ralado, um tempero verde picadinho, fica ainda melhor. Acho que esse vai ser meu prato de hoje. Tchau, tchau, pessoal! Até a próxima!

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2: O IFES, Instituto Federal do Espírito Santo, abriu inscrições para 4.443 vagas em cursos técnicos de graça. Os aprovados vão começar a estudar no primeiro semestre de 2027. Os interessados podem se inscrever apenas pelo site do Instituto Federal do Espírito Santo. As chances estão distribuídas por 3 editais que teve oportunidades para cursos técnicos integrados ao ensino médio e cursos concomitantes e subsequentes ao ensino médio e integrados à educação dos jovens e adultos, o EJA. Para os cursos do EJA não é cobrada taxa e as inscrições podem ser feitas até o dia 27 de outubro deste ano. No caso dos dois outros editais, o prazo de inscrição vai até o dia 9 de setembro deste ano. A taxa é de R$ 85,00 para os cursos técnicos integrados e de R$ 30,00 para os concomitantes e subsequentes. O IFES reserva no mínimo metade das vagas para ações afirmativas, as chamadas cotas, destinadas a estudantes que cursaram integralmente o ensino fundamental em escolas públicas com subdivisões baseadas em rendas e critérios étnicos, raciais, pretos, pardos, indígenas e quilombolas, além de vagas para pessoas com deficiência. As oportunidades são para Alegre, Aracruz, Barra São Francisco, Cachoeira Mirim, Cariacica, Centro Serrano, Colatina, Guarapari, Ibatiba, Itapina, Linhares, Montanha, Nova Venécia, Piúma, Presidente Kennedy, Santa Teresa, São Mateus, Serra, Venda Nova do Imigrante, Viana, Vila Velha e Vitória.
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5: O tema de hoje é o perigo de misturar tudo. Um erro muito comum, especialmente entre famílias e pequenos empreendedores, é misturar tudo. Dinheiro de casa, do trabalho, do cartão, tudo junto. Quando isso acontece, a pessoa nunca sabe se está indo bem ou mal. Só sabe que está cansada, ansiosa e preocupada. Misturar dinheiro gera confusão. Confusão gera decisões ruins. E decisões ruins custam a paz e custam muito caro. A Bíblia diz que Deus é Deus de ordem, não de confusão. Organização financeira também é ordem. Dica prática: separe pelo menos 3 controles simples: o dinheiro da casa, o dinheiro pessoal e o dinheiro do trabalho ou renda extra. Mesmo que tudo seja na mesma conta, a separação mental já muda tudo. Clareza traz paz. E lembre-se sempre: quem planeja tem futuro, quem não planeja tem destino.
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2: A partir dos 40 anos de idade, alguns fatores de risco para doenças vasculares passam a exigir acompanhamento mais próximo. Hipertensão, diabetes, colesterol elevado, sedentarismo e histórico familiar podem afetar a circulação mesmo quando ainda não provocam sintomas. O avanço da idade por si só não significa que uma pessoa terá problemas vasculares. Além dessas condições para as mulheres, a chegada da menopausa representa outra fase de atenção. A redução dos níveis de estrogênio pode estar associada a alterações na pressão arterial, no colesterol e na distribuição da gordura corporal, fatores que interferem na saúde cardiovascular. Entre as doenças que merecem atenção está a trombose venosa profunda, caracterizada pela formação de um coágulo em uma veia profunda, geralmente nas pernas. Estimativas da Sociedade Brasileira de Angiologia e de Cirurgia Vascular apontam uma incidência de cerca de 30 casos de trombose venosa profunda por 100 mil pessoas ao ano, entre 25 e 35 anos. Depois dos 40, o risco pode ser influenciado pela combinação da idade com outros fatores. Cirurgias, períodos prolongados de imobilidade, câncer, obesidade, uso de determinados medicamentos e histórico pessoal ou familiar de trombose estão entre as situações que podem aumentar a probabilidade do problema.
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4: Começando mais um momento gostoso do nosso dia. E hoje a receitinha é simples e saudável. Você não vai acreditar quando eu falar o que vai ser. Pizza! Ah, sim! Uma massa leve e muito saborosa. Anota aí! Um ovo, 2 colheres de sopa de farinha de aveia, 1 colher de sopa de leite,

0: ou água, 1 colher de café de fermento em pó, sal e pimenta a gosto. Misture tudo com garfo mesmo. Leve para a frigideira untada, fogo baixinho. O recheio vai ser a seu gosto. Molho de tomate, se tiver na geladeira. Pode também usar ketchup. Queijo, frango desfiado, bacon, tomate, pimentão, ovo cozido, não tem fim. Essa receita salva a nossa vida nesses dias tão corridos. Faça aí e me fala se deu tudo certo essa pizza deliciosa. Até a próxima!
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